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1: Este foi o Momento 3. Produção de Janira Goulart. Trabalhos técnicos, Jaime Batista. Locução, Marli Arboleia. Sonoplastia, Messias Melo.

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0: Ouvimos Toada, Boca Livre, Milton Nascimento, de Zé Renato, Juca Filho e Cláudio Nude. Linda Rosa, Maria Gadu, Fanatismo, Fagner, de Florbela Spank e Fagner. E Simone Gonzaguinha com Diga Lá Coração, música de Gonzaguinha.
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0: Ouvimos Táxi Lunar, música de Geraldo Azevedo, Zé Ramalho e Alceu Valença, com Geraldo Azevedo. Antes, Cheia de Charme, Guilherme Arantes, música dele. E Aristo Porindé, Marco Ribas.
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0: Fechando nossa hora com Nauzete e Tamara Assunção, Canto em Qualquer Canto.

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0: Hoje o Roda de Choro continua sua homenagem a um dos maiores trombonistas de todos os tempos, José Alberto Rodrigues Matos, o Zé da Velha. Nome de primeira grandeza da música brasileira, Zé da Velha conviveu com os mestres do choro e construiu pontes entre antigas e novas gerações com sua infinita generosidade. O trompetista Silvério Pontes fala sobre a forte relação com seu amigo e parceiro, quem gravou 6 discos durante mais de 30 anos de convivência.
1: Zé da Velha era meu pai, meu mestre, meu amigo, confidente. A gente era tinha uma ligação espiritual, né? Assim, muito grande. Eu aprendi a tocar choro com o Zé, né? Ele me ensinou a tocar choro de uma forma diferente, né? Tocar com o coração na frente, com a alma, com a alegria. Normalmente a gente sentava no botequim para resolver o que ia tocar. A gente ia lá pro Adonis, ali no, lá no subúrbio, fazia uma lista grande de boas músicas, tipo assim, botava 50 músicas. E essa e essa, a gente ia escolhendo para compor o disco, entendeu? Então era uma coisa que a gente conversava até nisso, entendeu? Era muito difícil porque a gente tocava muitas músicas de cor, mas normalmente a gente escolhia o que estava melhor, tocando mais azeitado na linguagem musical. Quando a gente toca bem, tá, essa tá azeitada. Vamos chumbar, vamos gravar. O Zé, por tocar muitos anos com Pixinguinha, com todos os chorões, ele tinha uma memória musical grande, né? E muitos choros decorados. E o que eu não sabia, eu aprendia para tocar bem com ele.
0: Vamos começar o programa ouvindo Chorinho de Gafieira, música de Astor Silva, com arranjo de Zé da Velha e Silvério Pontes. Interpretada por Walter Silva no violão de 7 cordas, Valdir Silva no cavaquinho, Valdir Souza no surdo, Márcio Gomes no pandeiro, Silvério Pontes no trompete e Zé da Velha ao trombone.

de Álvaro Sandim. E antes ouvimos Chorinho de Gafieira, de Astor Silva. Todas em arranjos de Zé da Velha e Silvério Pontes.

0: Os músicos irmãos Everson e Aquiles Moraes lembram como conheceram o trombonista e o trompetista em uma cidade serrana do estado do Rio de Janeiro.
1: O Zé da Velha a gente conheceu em Cordeiro. Ele e o Silvério foram fazer um show lá em Cordeiro. Foi no dia 28 de maio de 2001. É um projeto que tinha lá em Cordeiro chamado Respirando Cultura. Foram vários artistas lá tocar, o Álvaro Carrilho foi antes do Zé da Velha, foi Paulinho da Viola, a Água de Moringa, e o Zé da Velha e o Silvério foram lá tocar, e logo antes deles irem, né, o seu Álvaro tinha ido um mês antes tocar lá, o seu Álvaro Carrilho, né, que é pai do Maurício Carrilho, flautista, e ele falou com o Zé da Velha e o Silvério, eles tocavam juntos aqui no Rio, falou, ó, vocês vão lá em Cordeiro? Tem dois garotos lá que vocês vão gostar de conhecer, um toca trombone e outro toca trompete. Quando a gente viu o Zé da Velha, eu, né, vi o Zé da Velha, eu só tocava na banda, naquela época eu tinha 15 anos, então eu nunca tinha visto um outro trombonista assim, tocar, né, de verdade, né, eu conheci o pessoal da banda ali mais antigo, mas quando eu vi o Zé da Velha tocando, com todo aquele sentimento dele, aquilo realmente mudou completamente o meu jeito de pensar o trombone, e aí quando eu vi aquilo, ouvindo ele tocando, eu falei, não, eu quero tocar igual o Zé da Velha, eu quero ter esse sentimento, quero ter esse coração.
2: Foi uma emoção muito grande. Assim, quando a gente viu o som deles assim, a gente falou, cara, é isso que a gente quer pra nossa vida. Aí a gente pegou os discos, aí copiamos, ficamos ouvindo e estudando e buscando essa linguagem, né? Eu acho que essa escola que eles criaram, assim, do nosso instrumento, né? Do trompete, do trombone, dentro da música brasileira, é uma coisa, assim, única, assim, deles. Então é uma coisa que a gente tenta seguir, a gente buscou inspiração e tenta deixar também esse ligado também para as futuras gerações, né? Eu acho que é uma dupla, assim, que vai ser falado eternamente dentro da música brasileira. Acho que daqui 200, 500 anos as pessoas vão estar falando do Zé da Velha e do Silvério. Né?
0: Continuando o Roda de Choro, vamos ouvir Doce de Coco, composição de Jacó do Bandolim, com Zé da Velha ao trombone, Silvério Pontes no trompete, Walter Silva no violão de sete cordas, Valdir Silva no cavaquinho, Márcio Gomes no pandeiro, e Valdir Souza no surdo.

Acabamos de ouvir No Rancho Fundo, de Ari Barroso e Lamartine Babo, e Cinco Companheiros de Pixinguinha, interpretadas por Zé da Velha no trombone, Silvério Pontes no trompete, Walter Silva no violão de sete cordas, Valdir Silva no cavaquinho, Márcio Gomes no pandeiro, Valdir Souza no surdo e Helder Jacaré na percussão. E antes ouvimos Doce de Coco, de Jacó do Bandolim. Todas gravadas no disco Só Gafieira, o primeiro do duo Zé da Velha e Silvério Pontes, lançado em 1995.

0: Depois deste, a dupla gravaria ainda os álbuns Tudo Dança, em 1998, Ele e Eu, do ano 2000, Samba Instrumental, em 2003, Só Pixinguinha, em 2006 e Ouro e Prata, em 2012. Pontes conta como Zé da Velha uniu gerações de chorões e dedicou sua vida à música.
1: É, o Zé da Velha, ele é o elo da velha guarda, né? Que ele tocou com Pixinguinha, com Donga, com João da Baena. Ele era muito jovem, tocou com o irmão do Pixinguinha. Ele tocou com o Bide da Flauta, que era amigo do Pixinguinha. Ele é o elo lá do Pixinguinha com a minha geração e com a geração de hoje. Ele traz o legado do Pixinguinha no contraponto de tocar embelezando as rodas de choro, de tocar uma música contra a melodia. E o Zé era um músico, um ser humano muito simples, que não tinha muita vaidade com a coisa de solista, de aparecer, de querer tocar solando o tempo todo. Não, ele tocava sempre pra música, pro regional, entendeu? Ele tocava no contexto, né? Sempre juntando os instrumentos e servindo a música.
0: Continuando Roda de Choro, vamos ouvir o Trombonista Romântico, de Carlos Lima, do Espírito Santo, interpretada por Zé da Velha e Fabiano nos trombones, Silvério Pontes no bombardino, Walter Silva no violão de sete cordas, Rogério Souza ao violão, Márcio Almeida Hulk no cavaquinho e Celcinho Silva no pandeiro.

Acabamos de ouvir Por Que Choras, de Bonfilho de Oliveira, com Zé da Velha e Everson Moraes nos trombones, Silvério Pontes e Aquiles Moraes nos trompetes e Bombardino, Charles da Costa no violão, Guto Vitti no contrabaixo, Alessandro Cardoso no cavaquinho, Márcio Bahia na bateria e Netinho Albuquerque no pandeiro. E antes ouvimos Trombone Atrevido, composição de Pixinguinha com arranjo de Jaime Vignoli, interpretada por Zé da Velha, Silvério Pontes, Netinho Albuquerque, Charles da Costa, Alexandre Cardoso e participações especiais de Rogério Caetano, Rodrigo de Jesus, Marcelo Pizzotti e Beto Cazes.

0: Zélio Pontes fala sobre o imenso legado deixado pelo amigo Zé da Velha.
1: Eu acho que tudo que ele gravou de uma forma muito especial, né? De tocar o trombone nesse formato, né? O Paulo Moura adorava tocar com ele exatamente porque ele embelezava a música, entendeu? Eu acho que a maioria dos chorões que tocaram com o Zé, o Copinha, o Abel, exatamente porque o Zé era especialista no contracanto, né? Ele fazia uma outra música paralela àquela melodia. Isso é o grande destaque do mestre Zé da Velha, né? Ele inventava uma música dentro de uma música. Se você pegar uma melodia e tirar a melodia e deixar só o Zé da Velha fazendo um contracanto, é uma outra coisa. É um outro conceito de tocar. Ele toca em cima da harmonia. Essa que é o diferencial e a beleza que ele deixou para nós. Zé da Velha é eterno. É amor com música, coração e alma.
0: Aquiles e Everson Moraes falam sobre os ciclos de continuidade que o choro e a música proporcionam e sobre a herança preciosa que receberam do mestre Zé da Velha.
2: E também tem isso também, dessa coisa do ciclo também, né? Porque, assim, o Zé tocou lá com o Pichinha novinho, né? E aí depois a gente toca com o Zé, a gente novinho, né? E o Zé já senhor, né? Então é muito, tem essa coisa bonita, assim, da música, né? Dessa passagem mesmo de uma geração para outra, né? Que a música também tem essa coisa bonita, assim, de unir, né? As gerações, né? O choro, né? Tem essa coisa muito agregadora de juntar as pessoas, né, de todas as idades, de todos os níveis, né, muito bonito também.
3: Tem uma coisa interessante, não sei se o Silvério falou, que é o trombone do Zé, né, que tá comigo, inclusive está aqui comigo. Antes de falecer, o filho do Zé e as irmãs dele também, né, fizeram contato com o Silvério, perguntando o que, que a gente faz, Silvério, com o trombone que é do meu pai. Meu pai, enfim, tá acamado há muitos anos, o instrumento fica aqui, né, parado e tal. Aí o Silvério falou: ô Duda, esse trombone só pode ir pra mão de uma pessoa. E aí, né, o Silvério meio que me apadrinhou, enfim, com a família, pra esse trombone ficar sob minha guarda, né? Porque a gente, nesse mundo, não é dono de nada, né? Isso aí, tudo que tá aí, não é, né? A gente não leva nada. Então eu tô, por alguns anos, de cuidador desse trombone, e com muito orgulho, porque esse é um instrumento muito especial. O Zé usou ele de 1973, mais ou menos, até quando ele, né, se aposentou. Então foram, assim, 50 anos tocando com esse trombone. É um trombone que tocou com toda essa turma que a gente já tinha falado, né? Todas as gravações aí que a gente está citando foram feitas com esse trombone aqui, que foi praticamente o único trombone que o Zé teve durante a carreira inteira, assim. Então, é um instrumento muito importante e que tem, assim, uma energia muito grande, assim. Eu, quando eu pego nesse instrumento, assim, eu sinto ele vibrando diferente, sabe? Muito, muito, muito especial mesmo. E aí, a outra surpresa, que o Zé, ele começou tocando com trombone de pisto, que o Zé tocava trombone de vara, mas quando ele começou, ele tocava trombone a pistões. E aí a família encontrou esse trombone de pisto do Zé, que inclusive tem fotos do Zé da Velha tocando com o Pichininha, com esse trombone. Tá ali o instrumento, ali, tá até na caixinha original. Eu nem acreditei quando o Duda entrou em contato comigo, você mandou uma foto, olha o que eu achei no armário da casa aqui do meu pai. Que eu lembro quando o Zé deu a entrevista lá do MIS, né, pra posteridade, ele não lembrava onde estava esse trombone. Ah, alguém perguntou pra ele, não sei se foi o Del, ou Zé, você ainda tem um trombone de pista? Ele falou: ah, não sei nem onde tá, acho que eu já me desfiz dele. Mas não, tava lá na casa dele. E aí a gente achou uma foto, até um amigo nosso de São Paulo, o Barão do Pandeiro, mandou uma foto do Zé tocando com o Pichininha com esse trombone. Sabe, não tem nem como dizer esses dois instrumentos aí, a quantidade de história que esses instrumentos têm, né?
0: Vamos terminar o Roda de Choro ouvindo Velhas Pontes, única composição feita em parceria por Zé da Velha e Silvério Pontes, em gravação realizada nos estúdios da Rádio MEC, com os irmãos Aquiles Moraes no trompete e Everson Moraes tocando o trombone do mestre Zé da Velha.

Encerramos o Roda de Choro em homenagem ao trombonista José Alberto Rodrigues Matos, o querido Zé da Velha, ouvindo o Bom Filho a Casa Torna, música de Bom Filho de Oliveira, registrada na trilha sonora do documentário Brasileirinho, Grandes Encontros do Choro Contemporâneo, interpretada por Zé da Velha e Everson Moraes nos trombones. Silvério Pontes e Aquiles Moraes nos trompetes, Ronaldo do Bandolim, Henrique Cases no cavaquinho, Marcelo Gonçalves no violão de sete cordas, Zé Paulo Becker ao violão, Beto Cases na percussão e Netinho no pandeiro.

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1: Seguimos juntos aqui, são 11 horas em Brasília. Nosso boa noite para você sintonizando com a gente agora pela Nacional da Amazônia, pela Nacional do Alto Solimões. Você em São Paulo, Rio de Janeiro, Maranhão, Recife. Você em Natal, no Rio Grande do Norte também curtindo a gente. Você aqui em Minas Gerais e por todo o Brasil. Vamos juntos ouvir Daniela Mercury. Você não entende nada.

0: Ouvimos Ednardo Climério enquanto em Goma Calça. Antes, Cássia Eller com ST, de Carlinhos Brown, Nando Reis e Marisa Monte. Você não entende nada, Daniela Mercury, de Caetano Veloso.
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0: 11:11, Vanessa da Mata Vermelho.

0: músicas Os Cegos do Castelo, Nando Reis, música dele, Diana, Boca Livre, Toninho Horta e Fernando Brant, e Vermelho com Vanessa da Mata.
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0: 11 horas 23 minutos. Minha teimosia é uma arma para te conquistar.

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O Samba da Minha Terra, Rosa Passos, de Dorival Caymmi. Despertador, Nina Becker, de Cassim, Pedro Sá, Nina Becker. Bye Bye Brasil, Chico Buarque, dele, Roberto Menescal. 11h41, Ivan Lins. Na sequência tem Tavito.

Meio Desligado, você ouviu Ney Matogrosso, música de Rita Lee, Sérgio Dias e Arnaldo Batista. Quando Te Vi, Beto Guedes, de Meredith Wilson e Ronaldo Bastos. Rua Ramalhete, Tavito, dele e Neia Zambuja. E Somos Todos Iguais nesta noite, Ivan Lins, dele e Vitor Martins. Já encerrando nossa participação, deixo você com Cocada, Roberta Sai, Trio Madeira Brasil. Na sequência, tenha calma, Maria Bethânia. Até mais.

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1: Olá, a partir de agora na locução, eu, Marli Arboleia, trabalhos técnicos, Jaime Batista. É um prazer ter a sua companhia aqui na Rádio Nacional. E a gente ouve Geraldo Azevedo, dele Fausto Nilo, Dona da Minha Cabeça.

foi Gal Costa e Silveira, de Peri Voyer. Teve também Brasa e Negamanda, de Brasa Olinda. Belchior, apenas um rapaz latino-americano.

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Fabiana Coza, de João Cavalcante, Xícala. Fred Martins e Ney Matogrosso, de Fred Martins e Marcelo Diniz. Tempo afora. 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Baby do Brasil, de Moraes Moreira e Galvão, a menina dança.

Marco Ribas, dele, Aurora da Revolução, Clube do Balanço, de Matoli, Ney Lopes e Magno Souza, time contra. 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Chico César, dele, Pensar em Você.

Chico Science e Nação Zumbi, de Roberto e Erasmo Carlos, todos estão surdos. Também Cláudio Zoli, de Bernardo Vilhena, e Zoli, Manhãs de Maio. Paulinho da Viola, de Paulinho da Viola, 14 anos.

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1: Céu de Céu e Alec Hayat Malemolense.

foi Bossa Cucanova e Adriana Calcanhoto, de Adriana, Previsão. Também Marina Sena, dela, e Yuri Rio Branco, Voltei Pra Mim. Tribalistas, Jornal do Antunes, Carlinhos Brau e Marisa Monte, Velha Infância.

0: Dona Ivone Lara e Djavan, de Ivone Lara e Délcio Carvalho, Sonho Meu. Celso Fonseca, dele Ronaldo Bastos, Polaroid.
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0: Valéria Oliveira, de João Nogueira e Paulo César Pinheiro, Mineira.

Daúde, de Baden e Vinícius, canto de Ossanha. Luciana Mello, de Valmir Borges, Joia Rara. Fátima Guedes, de Lenine, Dudu Falcão, O Silêncio das Estrelas.

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1: Mariana Lima, Deli Antônio Cícero, Fulgaz.

0: Ed Mota dele e Rita Lee, Fora da Lei. Seu Jorge, de Seu Jorge, Tive Razão.
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0: Roberta Campos,

0: Criolo de Criolo, Fermento para Massa. Maria Bethânia e Omara Portuondo, de Rubens Campos e Henricão, Só Vendo Que Beleza.
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0: Ed Mota e João Donato, de Chico Buarque e Menescal, Bye Bye Brasil.

Rita Benedito, de Vânia Borges, a Mulheres. Mariana Aydar e Chico César, de Barro e Ed, O Futuro Já Sabia. Diogo Nogueira e Hamilton de Holanda, de Pixinguinha e Vinícius de Moraes, Mundo Melhor.

0: Marisa Molchanski, dela, não percebeu ainda. Rita Lee, de Rita, Menino Bonito.
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0: Simone e Ivan Lins, de Ivan Lins, Dandara.

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1: Nara Leão, de Chico Buarque, a Rita.

Arlindo Cruz dele, Maurição e Fred Camacho, O Que É o Amor? Bossa Cuca Nova e Marcos Valle, de Marcos Valle, Queria. 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Alceu Valença, música dele, La Belle de Jour.

0: Simone, de Maurício Tapajós, Paulo César Pinheiro, Tô Voltando. Maria Rita, de Marcelo Camelo, Cara Valente.
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0: Ana Rato, de Gilberto Gil, Parabólica Mará.

Adriana Calcanhoto, dela e Antônio Cícero, pelos ares. Nausete, de Rita Lee e Roberto de Carvalho, Atlântida. Nem Mato Grosso, de Cazuza e Frejá, Poema.

Mariana Aidar e Maria Gadu, de Andrei, Juliana, Mateu e Sebastian, Triste Louco ou Má. Antes teve Nando Reis, de Nando Reis, Nos Seus Olhos. Paralamas do Sucesso, de Herbert Viana, Bi Ribeiro e João Baroni, Alagados.

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1: Lenine, dele e Dudu Falcão, agora é que são elas.

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Bossa Cuca Nova e Cris Delano, de Haroldo Barbosa e Janô de Almeida, Eu Quero um Samba. Flávia Bittencourt, Coco. Loborges, de Lô e Márcio Borges, Um girassol da cor do seu cabelo.

0: Clara Nunes, de Candeia, o Mar Serenou, Pepeu Gomes dele, fazendo música, jogando bola.
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0: Geraldo Azevedo, dele, Capinã, Sabor Colorido.

0: Luiz Melodia e Gal Costa, de Melodia, Presente Cotidiano. Márcia Castro, Della e Arruda, Atalhos.
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0: Zé Cabaleiro, música dele, Flores no Asfalto.

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1: Ednardo, de Ednardo, Pavão Misterioso.

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1: Olá, ouvinte nacional, muito bom dia para você. Eu sou Milton Rocha. A partir de agora, apresento a programação musical de Leila Sena. Hoje, começando com Milton Nascimento.

Ouvimos Elba Ramalho, de Luiz Gonzaga e Zé Dantas, Xote das Meninas. Daniela Mercury, de Caetano Veloso, Você Não Entende Nada. A primeira foi Milton Nascimento, de Fernando Brant e Milton Nascimento, e o Areté. Eu trago agora para você Caetano Veloso.

Tivemos aí Gal Costa, de Caetano Veloso, Vaca Profana, Edio Mota, Dele Bombom, Um Jantar para Dois. Abrindo o bloco, Caetano Veloso, dele mesmo, Você é Linda. Seguimos agora com Zélia Duncan, de Zélia, Intimidade.

0: Ouvimos Zeca Pagodinho de Nelson Rufino e Thaís Rufino, Cadê Meu Amor? Antes, Zizi Posse, de Beto Fai e George Harrison, O Amor Vem Pra Cada Um. A primeira, Titãs, de Sérgio Brito, Enquanto Houver Sol.
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0: Seguimos com o melhor da música brasileira, ouvindo agora Maria Bethânia.

Você ouviu Ana Rato, de Ana Rato e Emerson Madini, Cabra Cega. Antes, Saguarabira e Venturini juntos em Todo Azul do Mar, de Flávio Venturini e Ronaldo Bastos. Abrindo o bloco, Maria Bethânia, de Gonzaguinha, Espere por Mim, Morena.

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1: Eu trago agora para você na Nacional Fagner e Zé Ramalho.

Você ouviu Flávia Bittencourt de Dominguinhos e Gilberto Gil abrir a porta. Antes, Roberta Sá, de Dorival Caymmi, a vizinha do lado. Abrindo o bloco, Fagner e Zé Ramalho, juntos em A Terceira Lâmina, de Zé Ramalho. 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Eu apresento agora para você Seu Jorge.

Tivemos aí Nando Reis e Ana Cânias, de Nando Reis, para você, Guardei o Amor. Azimuth, de Paraná, e Paulo Sérgio Vale, Linha do Horizonte. A primeira, Seu Jorge, dele mesmo, Mariana.

0: Ouvimos Flávio Venturini, de Lô Borges, Milton Nascimento e Márcio Borges, Clube da Esquina. Antes, Rita Benedito, de Vanderly, Contra o Tempo. E abrindo o bloco, Gonzaguinha, dele mesmo, Com a Perna no Mundo.
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0: A Nacional recebe agora Boca Livre.

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Você ouviu os novos baianos de Moraes Moreira e Luiz Galvão, de um rolê. Antes, Paulinho da Viola, dele mesmo, Coisas do Mundo, Minha Nega. E abrindo o bloco Boca Livre, de Tavinho Moura e Márcio Borges, Cruzada. Eu trago agora para você na Nacional Adriana Maciel, de Zé Ramalho, Vila do Sossego.

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1: Olá, ouvintes das rádios Nacional e MEC. Eu sou Renata Lima e este é o Bate-papo com a Ouvidoria, o espaço de escuta cidadã da Empresa Brasil de Comunicação.
2: Eu sou Edson França. Existem vozes que atravessam gerações. Vozes que resistem ao silêncio, enfrentam desigualdades e ajudam a construir novos caminhos para o futuro.
3: E eu sou Gal Bastos. Nessa edição, nossa conversa parte das reflexões que as manifestações recebidas pela ouvidoria despertam sobre o enfrentamento ao racismo.
1: O mês de julho amplia as reflexões sobre igualdade racial, mas o respeito à diversidade se constrói todos os dias, em cada palavra, em cada atitude e em cada oportunidade de escuta.
2: A edição do Sem Censura, exibida em 25 de junho deste ano, trouxe uma reflexão marcante sobre identidade e pertencimento. Ao relatar sua experiência com vitiligo, o multiartista Carlos Sepante contou que após a despigmentação da pele, passou a perceber mudanças na forma como era tratado pelas pessoas, sem que sua história ou sua identidade tivessem mudado.
4: Eu não sou um cara preto só porque a minha pele estava preta.
1: Uhum.
4: Eu não sabia que eu era preto porque eu me olhei no espelho e falei, ah, eu sou preto. Não, é porque quando você é negro no Brasil, todos os dias da sua vida, o mundo faz questão de te lembrar que você é negro no Brasil.
1: O relato evidencia que a identidade vai além da aparência e convida a reflexão sobre como o racismo pode se manifestar nas relações cotidianas e na forma como enxergamos o outro.
2: As reflexões sobre identidade também passam pela realidade vivida por milhões de mulheres negras no Brasil.
1: Em reportagem da Rádio Agência Nacional, a história da intelectual Lélia Gonzalez lembra que essas desigualdades permanecem atuais e continuam desafiando a construção de uma sociedade mais justa.
5: Se a gente for falar em termos de inconsciente cultural brasileiro, esse inconsciente cultural é negro, né? E os brancos se apropriam disso e nós vamos constatar então que para a mulher negra, o lugar que lhe é reservado é sempre o lugar menor. É o lugar da marginalização, do menor salário, do desrespeito com relação à sua capacidade profissional.
3: As manifestações recebidas pela ouvidoria reforçam a importância de promover uma comunicação cada vez mais plural e atenta à diversidade.
2: Foi o caso de um telespectador que procurou a ouvidoria após identificar no Repórter Brasil Tarde, exibido em 9 de dezembro de 2025, o uso de uma expressão que considerou inadequada.
3: Hoje, em uma reportagem, ouvi a expressão lista negra. Esse termo não é mais aceitável e acredito que devemos refletir sobre palavras que podem reproduzir preconceitos e formas de discriminação.
1: Em resposta, a gerência executiva de telejornalismo da TV Brasil informou que revisou a edição mencionada e não identificou o uso da expressão apontada. A área destacou ainda que suas equipes seguem orientadas pelo Manual de Jornalismo da Empresa Brasil de Comunicação e reconhecem a importância do uso consciente e respeitoso da linguagem.
2: Outra contribuição tratou da cobertura dos ataques racistas sofridos pela jornalista Luciana Barreto, âncora do Repórter Brasil.
3: Fiquei triste e constrangido com a matéria sobre os ataques racistas sofridos pela jornalista. Gostaria de ter visto uma demonstração mais explícita de solidariedade durante a cobertura.
1: A gerência executiva de telejornalismo da TV Brasil informou que toda a solidariedade foi prestada à jornalista e ressaltou que o telejornal mantém uma cobertura pautada pela objetividade, sem deixar de reconhecer a gravidade dos ataques racistas sofridos pela profissional.
6: Ninguém vai me silenciar, não. A gente vai denunciar o racismo até o fim.
1: As reflexões reunidas pela ouvidoria também encontram expressão na arte.
2: Encerramos com um trecho da performance da cantora Larissa Luz, apresentado em reportagem da Rádio Agência Nacional sobre ações voltadas à proteção de mulheres ameaçadas.
7: Nós merecemos mais que sobreviver. Merecemos andar sem calcular saídas, dormir sem ensaiar defesas. 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
3: Seus versos nos

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5: Olá, você está na Nacional com o melhor da música brasileira. Vamos ouvir agora Brilho.

Ouvimos Cidade Negra de Gilberto Gil e Liminha nos Barracos da Cidade. Amanda Magalhães, nela mesma, O Amor Te Dá. E abrindo o bloco, Brilho, de Cláudio Zoli, Noite do Prazer. 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Seguimos agora com Luiz Melodia.

Ouvimos Beto Guedes e Beto Guedes e Ronaldo Bastos no Céu com Diamantes. Antes, Marcelo D2, de Carlos Imperial, Nem Vem Que Não Tem. E abrindo o bloco, Luiz Melodia, versão de Getúlio Cortes, Negro Gato.

Ouvimos Casuarina e Délcio Carvalho juntos em Acreditar, de Délcio Carvalho e Dona Ivone Lara. Antes, Baby do Brasil, de Moraes Moreira e Luiz Galvão, A Menina Dança. A primeira foi Pedro Luiz e a Parede, de Caetano Veloso, A Luz de Tieta. 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Vamos ouvir agora MPB 4.

Tivemos aí Tereza Cristina e Grupo Semente juntos em Sorrir, de Elton Medeiros e Zequete. Antes, Maria Gadu, dela mesma, Altar Particular. Abrindo o bloco MPB 4, de 4 a Lua. Você ouve agora Marina Lima, dela mesma, Criança.

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1: Muito bem, estamos de volta na Nacional com o melhor da música brasileira. Vamos ouvir agora Diogo Poças e Céu.
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2: Oito em ponto no Rio de Janeiro. Bom dia para você que está na sintonia do Manhã Nacional. Bom dia para você que está na Rádio Nacional do Rio de Janeiro. Eu sou o Dylan Araújo. Começa o Manhã Nacional. Nós vamos juntos até às 10 da manhã, ouvindo o melhor da nossa música e oferecendo para você também companhia e conversa. Hoje conversando um pouco menos por motivos de rouquidão, como vocês devem perceber. Mas estamos aqui juntos no estúdio da Rádio Nacional com Tony Godoy. Quanto tempo, né? Quanto tempo eu não trabalho com Tony? Faz tempo. Só um plantão mesmo para proporcionar isso para gente. E a coordenação é da Cíntia Cruz. Claro que eu espero aqui a sua mensagem. Se você mandar uma mensagem em áudio, é bom que a gente tem mais vozes e eu economizo a minha. Mas se você prefere mandar por escrito, também vou ficar muito feliz de receber aqui o seu contato nessa manhã de sábado. DDD 21 97119 9966. 97119 9966. Você faz seu pedido musical, você pode sugerir um tema para as nossas conversas também, manda um alô para alguém, fique à vontade para ocupar esse espaço, que eu gosto de chamar de pracinha pública da Rádio Nacional. Aqui não tem essa história de tomar conta da lojinha, não. Emissora pública, a gente está na pracinha. 8 horas e 2 minutos no Rio de Janeiro, a gente vai falar da previsão do tempo, ficar de olho na cidade e ouvir o melhor da música brasileira. Vamos abrir nossa programação musical com a Julie Vine, Retalhos de Cetim.

0: Agnes Nunes cantando A Maré. Antes nós ouvimos A Força Que Nunca Seca com Chico César. Abrimos essa sequência, abrimos o nosso programa com a Julie Vai cantando Retalhos de Cetim, clássico do Benito de Paula. 8h11 no Rio de Janeiro, vamos juntos aqui no nosso Manhã Nacional. Quero começar a ouvir a turma que já está com a gente aqui na nossa pracinha pública. Cheio de animação, astral lá em cima, Leandro Silveira, diretamente de Niterói, está com a gente. A gente já vai colocar as mensagens no ar. Antes, deixa eu falar para vocês da condição do tempo aqui no Rio de Janeiro. Ao longo da semana nós dissemos, né, vai ter chuva. Pois é, vai ter chuva a partir de amanhã. Hoje a gente tem máxima de 30 graus, mínima de 13 graus, olha só, 13 graus. Na região da Grande Tijuca, de maneira geral, um tempo com céu claro a parcialmente nublado. Amanhã a chuva chega, tempo parcialmente nublado a nublado, chuva fraca, com intensidade moderada, e é uma chuva isolada que deve cair principalmente a partir da tarde. Até amanhã, tempo estável. Na segunda-feira, que além da chuva, deve esfriar. Então a gente tem um declínio de temperatura, com a máxima de 25 graus. Agora 8 horas e 12 minutos. Vamos dar bom dia para o Leandro Silveira.
1: Bom dia, Dila Araújo. Bom dia, ouvintes do Manhã Nacional. Eu, Leandro Silveira e minha mãe, Neuza, estamos ligadinhos aqui em vocês. Hoje, a boa pedida é feijoada do Tigre na quadra da Unidos do Porto da Pedra, em São Gonçalo. Rua João Silva, 84, Porto da Pedra, São Gonçalo. A entrada é grátis. A feijoada, você paga, né, o seu prato lá na hora. Mas hoje as atrações, além de roda de samba, é encontro das vermelhas e vermelha e branca do Carnaval Carioca 3, né? Além da Porto da Pedra, Estácio de Sá e Unidos de Padre Miguel participarão desse encontro. Na ocasião, a Porto da Pedra vai apresentar os coreógrafos da comissão de frente que serão responsáveis por abrir o desfile do enredo Porto Calunga, que é o tema que a escola vai apresentar no Carnaval de 2027. Então, a programação começa com feijoada e roda de samba, 1h da tarde. 18 horas, apresentação da anfitriã Porto da Pedra. Em seguida, entram Estácio de Sá, Unidos de Padre Miguel, e ainda a festa rola até altas horas. A boa pedida hoje, então, é quadra do Porto da Pedra. Um abraço a todos.
0: Forte abraço para você, para Dona Neuza. Coisa boa ter vocês aqui com a gente na nossa pracinha, ligados na Rádio Nacional, nessa manhã de sábado. Que dica boa, hein? Se eu pudesse, acho que eu ia almoçar uma feijoada na quadra do Porto da Pedra. Excelente pedida. Leandro Silveira, um forte abraço para você, meu amigo. Obrigado pela companhia. Agora 8 horas e 14 minutos no Rio. Vamos juntos? Vamos seguir ouvindo melhor da nossa música. Na sequência tem Time Contra com Clube do Balanço.

0: Nils Carvalho interpretando o Lamento da Lavadeira. É um clássico, né, da nossa música. Isso é Monsuíto. Isso é João Vieira Filho, Nilo Chagas. Coisa boa tocando aqui na nossa Rádio Nacional. Antes a gente teve A Mão do Amor, Roberto Assai e Trio Madeira Brasil. E abrimos essa sequência com o Clube do Balanço. Time contra. 8h24 no Rio de Janeiro. Aqui não tem time contra, não. Todo mundo joga juntinho. Todo mundo jogando a favor. Inclusive o Márcio Vanderlei, que está lá em Limoeiro, em Pernambuco, e que é do nosso time aqui da Pracinha também, e já mandou o áudio dele. Salve, Márcio. Bom dia para você.
1: Bom dia, Ilan, para todos aí da Nacional. Bom dia, Dylan. Bom dia a todos aí no estúdio, bom dia aos ouvintes. Excelente sábado a todos, viu? Dylan, se puder, toca aí Viola Não Se Presta Ninguém, com Benito e Paulo, pra gente ouvir, né? Onde está você com meu violão? Se você chegar fora de hora, não deixo você desfilar no meu cordão, não deixo não. É muito bom, animada para o sábado. Valeu, forte abraço aí, bom final de semana a todos.
0: Forte abraço, Márcio Vanderlei, um bom fim de semana para você também. Obrigado por estar com a gente aqui na Pracinha Pública da nossa Rádio Nacional. Não sei se a gente tem essa já no catálogo novo, mas eu vou buscar aqui para a gente poder ouvir, atender o seu pedido. Coisa boa, ouvir o Márcio Vanderlei com esse colorido que ele traz aí do seu sotaque diretamente de Pernambuco. Mas tem sotaque também, sabe da onde? Jacarepaguá. Gilson Perdigão tá na área. Salve, Gilson, bom dia.
2: Dylan, queria saber se a sua voz não é a mesma, mas o seu cabelo continua igual. Hoje é dia 11 de julho, dia mundial da população e dia mundial do socorrista. Vamos, comente sobre os dois, Dylan. Boa tarde a Dylan, quem tiver no controle das carrapetas.
0: É o Tony.
2: Bom dia para Raquel, se estiver ouvindo, para Glorinha, se estiver ouvindo, para Fabinho, se estiver ouvindo, para Leozinho, se estiver na escuta, para o menino do Limoeiro, para o Hudson do Canadá, que está com calor. Bom dia a todos. Bom dia às meninas da Bélgica, da Suécia e da Suíça. Bom dia para os terráqueos, aquáticos, lunáticos, aeronáuticos, galácticos. Bom dia a todos. Bom dia. E toca uma música de festa junina. Toca uma música de festa junina. Vê se você atende, hein, Dino? Estou pedindo, hein?
0: Então vamos embora. Vamos tocar, sim, uma música de festa junina para você. Esse é o Gilson Perdigão. É isso, Gilson. A voz não é a mesma. O cabelo é o mesmo, talvez não na mesma quantidade que já foi um dia. Mas ainda tem cabelos por aqui. Depois eu te mando aqui uma foto 3x4 para você confirmar. 3x4 é aquela foto em que ninguém sai bem, né? O Gilson falou aí sobre outras coisas também. Dia do socorrista. Nossa saudação aqui, nosso agradecimento a todo mundo que estudou bastante para trabalhar em uma profissão de risco e com conhecimentos muito específicos e aquele senso de urgência, a calma para trabalhar de forma precisa e não cometer erros numa hora extrema, numa hora muito grave. Então a gente tem que agradecer aqui a todos aqueles que toparam fazer parte dessa profissão. Depois eu vou comentando aqui as outras datas, tá bom, Gilson? Um abraço para você, obrigado por estar com a gente aqui na nossa pracinha, hein? 8h28, ó, quem tá com a gente também, Maria de Lourdes, nosso ouvinte de Piedade. Ela mandou a mensagem dizendo assim: bom dia, Dylan, melhoras dessa garganta. Equipe e ouvintes, bom programa e um feliz fim de semana. Dylan, caso possa tocar, por favor, a música Árvore com Chico Chico. Chico Chico fazendo sucesso aqui na nossa Rádio Nacional. Daqui a pouco a gente vai programar para ouvir, atender o seu pedido, tá bom, Maria de Lourdes? Enquanto isso, eu vou cuidando aqui devagarinho da garganta. A infecção passa e depois a rouquidão chega. E aí a rouquidão, eu aprendi que a gente só cura ficando de boca fechada, né? Dormir é excelente para curar a rouquidão, que você fica ali quietinho e depois a voz se recupera. Mas eu vou poder fazer isso aí ao longo do fim de semana, plantão pela manhã, mas no restante do dia eu fico mais quietinho, amanhã também, para chegar com boa voz aqui na segunda-feira e não assustar mais ninguém com essa voz rouca do jeito que está. Maria de Lourdes, um abraço para você, obrigado pela companhia. 8h29, está na hora da gente fazer aquele intervalo rapidinho. Na sequência, a gente está de volta.
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7: Oito horas, 32 minutos no Rio de Janeiro. Vamos juntos aqui no nosso Manhã Nacional. Manda sua mensagem, conversa com a gente. Nós vamos ouvindo música, principalmente. Afinal de contas, manhã de sábado, acho que o que a gente quer mais é ser embalado pela música brasileira. Vamos conversando também, trazendo informações para vocês, como a gente traz agora com o Madison Euler. Ele conta que o Instituto Sul da Paz está examinando investigações de homicídio no nosso país como um todo. Madison Euler.
8: A disparidade na elucidação de homicídios no Brasil permanece elevada, variando conforme o estado onde o crime ocorre. Enquanto forças de segurança de algumas unidades da federação identificam os autores da maioria dos casos, outras esclarecem menos de 10% dos assassinatos. Esta é uma das conclusões do estudo diagnóstico sobre a investigação de homicídios no Brasil, realizado pelo Instituto Sul da Paz e divulgado esta semana. O levantamento mostra que a capacidade do Estado de esclarecer homicídios é um dos principais desafios da segurança pública brasileira. Estima-se que cerca de 6 a cada 10 homicídios não sejam solucionados. Os pesquisadores se debruçaram sobre os dados referentes ao período de 2020 a 2024, incluindo indicadores criminais, demográficos, socioeconômicos e institucionais, entre eles o desempenho investigativo da Polícia Civil dos Estados e do Distrito Federal, além do percentual médio de homicídios esclarecidos entre 2020 e 2023. Antes de destacar números, o relatório identifica os fatores que impactam a celeridade e a resolução dos homicídios e aponta que variáveis como localização da moradia, raça e classe econômica influenciam quais casos recebem maior capacidade de resposta dos órgãos de investigação. O diagnóstico avalia como esclarecido o homicídio doloso que resulta em denúncia criminal oferecida pelo Ministério Público até o final do ano seguinte ao crime. Nesse cenário, o Rio Grande do Norte registra o pior índice de esclarecimento de homicídios ocorridos em território nacional. Somente 9% dos casos resultaram em denúncia apresentada pelo Ministério Público, seguindo da Bahia, onde apenas 14% dos assassinatos resultaram em denúncia apresentada pelo MP. No outro extremo, Goiás e Distrito Federal aparecem com a maior média percentual de esclarecimento, com cerca de 86% e 81%, respectivamente. Um ponto positivo do estudo é a identificação de práticas concretas e bem-sucedidas com potencial de replicação nacional. Entre elas, destacam-se a integração policial, a criação de equipes especializadas com menor rotatividade e a padronização do registro digital. Também sobressaem os investimentos tecnológicos, como o videomonitoramento, provas digitais, balísticas e banco de perfis genéticos, além do foco na maximização do efetivo nas primeiras 48 horas para a preservação de provas e a formulação de hipóteses. O estudo completo está disponível no site soudapaz.org. Da Rádio Nacional em São Luís, Madison Euler.
7: Obrigado, Madison, pelas informações. Então, uma das consequências de uma realidade que a gente sempre aborda aqui na nossa Rádio Nacional. A gente tem políticas de segurança pública nos estados, políticas de segurança pública no país como um todo, e a gente precisa decidir o que, que a gente faz com os recursos que a gente tem. É basicamente isso, não tem recurso infinito, você tem um dinheiro ali no caixa das pastas de segurança pública e você precisa decidir o que você faz com esse dinheiro. Nas últimas décadas, a gente tem feito a opção de colocar mais dinheiro na chamada guerra ao tráfico. Você vai comprando cada vez mais armas, você compra veículos blindados para fazer essas incursões nas localidades, nos territórios que são dominados principalmente pelo tráfico de drogas, um pouco menos na milícia, né? Mas também em territórios dominados pela milícia. E aí, esses anos todos, a gente tem um número muito alto de mortes. Noticiamos recentemente aqui o aumento do número de pessoas que foram mortas em ações policiais, mortas pela polícia, e noticiamos também o aumento do número de policiais que morreram. Que é para ficar bem claro que morre morador, morrem pessoas que são realmente suspeitas de envolvimento com tráfico e também morrem agentes do Estado. E aí a gente para e tenta fazer uma avaliação. Com tantas operações acontecendo, qual região que ficou mais segura? Com tantas operações acontecendo, houve recuo nos territórios dominados pelo tráfico ou não? O que a gente está vendo é um aumento. Cada vez mais a gente tem territórios que estão dominados pelo tráfico de drogas, seja lá qual for a facção e a milícia. Infelizmente, a resposta é a segunda opção. A gente está assistindo um aumento desses territórios que são dominados pelo tráfico de drogas e pela milícia. E aí, o que, que a gente tem como outra consequência? Nós temos outros crimes com um potencial ofensivo diferente e que acabam não recebendo a mesma atenção. Porque, claro, se o dinheiro ele é finito, ele não é infinito, os recursos humanos nem precisa dizer. Você tem uma equipe, você precisa decidir como é que você vai ocupar essa equipe, em que a sua equipe vai trabalhar. E já faz muito tempo, pelo menos algumas décadas, que a gente ouve policiais civis, por exemplo, dizerem que a gente precisa ter investimento na polícia técnica, que a gente precisa ter investimento na capacidade de investigação dos agentes. E se a gente está falando de homicídio, nós estamos falando do crime, que, claro, representa o maior potencial ofensivo contra a vida humana. E aí, se você fica sabendo que, a depender da região do Brasil, a cada 100 pessoas que são mortas, que são assassinadas, a gente tem aí cerca de 9 casos que geram um indiciamento, olha só o tamanho da impunidade. Então, morrem 100 pessoas, na melhor das hipóteses, 9 pessoas vão ser presas por esses 100 crimes. Por que, que eu falo que é na melhor das hipóteses? Porque a estatística ela vem da denúncia do Ministério Público. O Ministério Público pode denunciar e a justiça entender que não foi aquela pessoa. Então a responsabilização criminal mesmo, e aí eu já vi diversos estudos para dizer assim, olha, quando alguém comete um homicídio, e essa pessoa vai parar realmente na cadeia, foi responsabilizada pelo crime. Aí tem estatística que fala em cerca de 6%, mostrando que, infelizmente, cometer um homicídio no Brasil te dá uma margem muito grande da possibilidade de você ficar solto, de você não ser responsabilizado, o que é uma estatística terrível, né? Ela é quase que encorajadora para quem tem essa ideação criminosa, quase que encorajadora. E aí, quando é que aumenta a chance do crime?

crime ficar impune? Primeiro, se a pessoa for pobre, se for uma pessoa negra e se ela morar numa periferia. Tudo isso vai aumentando a chance desse crime ficar impune. É o que dizem as estatísticas, a gente está falando de números, né? Então, a responsabilização, ela é exceção, ela não é regra. E a depender da pessoa que foi morta, a chance dessa investigação acontecer e colocar realmente alguém na cadeia, ela vai sendo drasticamente reduzida. E aí a gente tem as aberrações, como a gente tem aqui no nosso Rio de Janeiro, que são, por exemplo, os Esquadrões da Morte, que são amplamente conhecidos pelo poder de polícia. Talvez vocês lembrem, né, do que aconteceu no caso Marielle. Depois que a ex-vereadora Marielle Franco foi morta, mandaram chamar os matadores para perguntar para eles se eles tinham algum envolvimento, né? Porque eles já eram amplamente conhecidos. Chama lá o Rony Lessa para a gente ver se foi ele. Chama lá o Adriano Nóbrega para a gente ver se foi ele. Por quê? Porque a polícia já sabe que existem esses esquadrões, que eles estão por aí. E era uma questão de saber qual deles tinha participado desse crime, né? Ou seja, os crimes estão acontecendo, nós sabemos que esses crimes estão acontecendo, mas a gente não investiga. E aí, por todas essas questões, né? É prioridade investigar? Tem recurso para essa investigação? É interessante investigar? Se nós não construirmos aí políticas de segurança pública que transformem a responsabilização por homicídios em uma prioridade, se isso não entrar aí na nossa lista de o que é prioritário para a segurança pública, a gente vai seguir nessa realidade, repito, infelizmente, quase encorajadora para quem tem uma ideação criminosa. 8 horas e 42 minutos no Rio de Janeiro, vamos juntos. Sabe quem está com a gente aqui na pracinha? Antônio Figueiredo, diretamente de São Gonçalo. Saudade de você, meu amigo. Ele mandou uma mensagem dizendo assim: olá, queridos, queridas camaradas. Bom dia, Dylan, operador, que é o Tony, todos da pracinha. Mesmo com a voz um pouco comprometida, você cumpre o compromisso. Pois é, estamos aqui, vocês me ajudando. Não poderíamos esperar outra postura, amigo. Parabéns pelo comprometimento com o serviço e a emissora. Estamos juntos para deixar a pracinha aberta, né? E receber todos vocês. Abraço fraterno para todos e todas. Melhoras. Obrigado, Antônio. Coisa boa ter você com a gente na pracinha. Andou sumido. Que bom que você pôde participar. Manda um abraço para a Deise também. 8 horas e 42 minutos no Rio de Janeiro. Olha aqui, falar em gente sumida, Janaína Argolo. Quanto tempo. Eu sei que a Janaína trabalha no horário do nosso Revista Rio e que não consegue passar aqui durante a semana, mas está com a gente no Manhã Nacional. Ela mandou uma mensagem dizendo: bom dia, ótimo final de semana. Claro, vai ficar melhor com a presença de vocês. Vamos seguir ouvindo melhor da nossa música? Na sequência tem o Cato, A Sorte é Cega.

0: Essa foi a Antônia Medeiros cantando Novas Linhas, música dela, Antônia Medeiros. Antes a gente ouviu Cajuína com Belo Veloso, música do Caetano. E abrimos com o Cato cantando Luiz Gonzaga, A Sorte é Cega. 8h53 no Rio de Janeiro, vamos juntos. Deixa eu mandar um abraço aqui para a queridíssima Eduarda Lendre, está aqui com a gente, nosso ouvinte da Praça 11. Ela que muito conhece aqui na nossa Rádio Nacional do Rio de Janeiro. Já trabalhou aqui com a gente, foi uma grande profissional. Todo mundo fala muito bem aqui da Eduarda da Lendre até hoje. Conhece tudo da nossa discoteca. Ainda pede uma música que eu adoro aqui. Quem te viu, quem te vê, uma música do Chico Buarque. E ela quer ouvir realmente na voz do Chico Buarque. Vamos trazer já já para colocar aqui no ar. Deixa eu só trazer aqui um reforço da campanha para doação de sangue com a Daniela Longuinho, porque os hemocentros aí pelo país estão pedindo reforço nas doações de sangue agora no mês de julho, porque a gente está experimentando uma queda histórica de doadores.
1: Hemocentros de todo o país buscam reforçar os estoques de sangue no período das férias escolares de julho, quando historicamente cai o número de doações. Em Brasília, após a campanha Junho Vermelho de incentivo à doação de sangue, o nível dos estoques da Fundação Hemocentro está regular. Apesar disso, os estoques de alguns tipos sanguíneos, como O negativo e B negativo, são considerados baixos na capital federal. Lara Lisboa, assistente social do Hemocentro de Brasília, ressalta que o sistema de coleta exige monitoramento contínuo por causa da validade dos componentes do sangue.
2: Todos os tipos sanguíneos são necessários, são bem-vindos, até porque diariamente são realizadas transfusões de sangue aqui no Distrito Federal e sangue tem validade. Então, o nosso maior desafio é manter os estoques sempre abastecidos de todos os tipos sanguíneos.
1: Segundo o Ministério da Saúde, as plaquetas coletadas podem ser usadas em até 5 dias, o concentrado de hemácia em 42 dias após a doação e o plasma em até 12 meses. A porta-voz do Hemocentro de Brasília detalha os principais critérios para ser doador de sangue.
2: Para doar e nos ajudar a manter esse estoque regular, é preciso pesar no mínimo 51 quilos, ter entre 16 e 69 anos, estar bem de forma geral, em bom estado de saúde, né? Estar bem alimentado, não pode comer alimentos gordurosos, como derivados do leite, fritura, e é claro, é preciso portar um documento oficial de identidade.
1: O gesto de solidariedade e cidadania faz parte da história da advogada Marina Cunha, de 46 anos, que mora em Brasília. Doadora regular de sangue há 20 anos, Marina conta que se sente grata por abraçar a causa e ajudar a salvar vidas.
3: Sou doadora de sangue, dou pelo menos 2 vezes ao ano. Já salvei algumas vidas e várias pessoas da minha família também já tiveram a vida salva por receber transfusão de sangue. Esse é um ato de extrema importância. Então, quem puder, faça doação, você estará salvando vidas.
1: Todas as doações passam por exames sorológicos para infecções como HIV, hepatites B e C, sífilis e doença de Chagas. Antes de agendar uma visita ao hemocentro mais perto da sua residência para doar sangue, vale checar as informações essenciais no site oficial da Instituição Pública de Saúde. A duração média da doação é de 90 minutos, incluindo registro, pré-triagem, triagem clínica, coleta e lanche. Em Brasília, é possível organizar uma campanha em grupo com um mínimo de 10 doadores. A Fundação Hemocentro de Brasília oferece transporte gratuito nesses casos. Mais informações no site fhb.df.gov.br. Com produção de Salete Sobreira, da Rádio Nacional em Brasília, Daniela Longuinho.
0: Obrigada, Daniela, pelas informações. Eu sei que é um assunto super repetido. Campanha para doação de sangue. Você vai ouvir isso em vários momentos. E quando é que essas campanhas se intensificam? É justamente no período em que os estoques costumam ficar mais baixos. A gente tem muita gente que acaba viajando, muita gente que infelizmente vai se envolver em acidentes na estrada nesse período de férias. Então a gente tem ao mesmo tempo uma doação menor, porque as pessoas saem da sua rotina, vão fazer uma viagem, e aí quem é doador naquele período não está doando, e a gente tem também o aumento da necessidade nos hospitais. Vocês já sabem, né? Doar sangue pode salvar vidas, esse sangue vai ser muito importante. Um doador só pode ajudar várias pessoas, mas às vezes a gente não consegue colocar isso na nossa rotina. Então, se você está num período em que você tem condições de doar, se você está dentro aí dos requisitos, tenta colocar aí na sua agenda uma data, que é para não perder de vista essa possibilidade. De certa forma, é um exame de sangue gratuito, não é completo, mas já tem várias coisas que são verificadas nesse exame, que você acaba ficando sabendo, se for o caso, né? Você chega lá, fez sua doação, depois você recebe esse resultado. Você pode negociar com o patrão, qual que é o melhor dia para você fazer o exame, porque você pega o atestado lá da doação e você pode ficar sem trabalhar nesse dia. Então, às vezes, as pessoas se organizam até para poder resolver uma coisa que tem que resolver no horário que normalmente está trabalhando. Fala assim, olha, patrão, eu preciso resolver isso aqui, está me aguardando há um tempo, também quero doar sangue. E aí você faz tudo num dia só, doa seu sangue, descansa um pouquinho, faz o lanchinho e depois vai resolver o que você precisa, porque todo mundo sai ganhando. Mas é claro, a gente fala da doação principalmente pelo aspecto da solidariedade. Vamos fazer um intervalo rapidinho. Na sequência eu quero continuar conversando com vocês que estão aqui com a gente na Pracinha Pública em plena manhã de sábado. Até já!
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1: 9 horas.
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2: No Rio de Janeiro, 9 horas, 1 minuto, vamos juntos, segunda hora do nosso Manhã Nacional. Mais tempo para a gente conversar aqui na pracinha pública da nossa rádio. E que coisa boa, hein? Ouvir a voz de vocês. Comecei a conversar com o Eduardo Alendre, nosso ouvinte da Praça 11, mas não tinha conseguido aqui colocar o áudio da Eduarda no ar. Eu adoro ouvir a sua voz, Eduarda. Tudo bem com você? Bom dia.
3: Sábado abençoado para todos os colegas da pracinha, o Dylan e a equipe, entendeu? Um fim de semana tranquilo. Aqui é Eduarda, estou na escuta e Deus nos abençoe a todos, tanto da equipe e o pessoal da pracinha. Um abraço para todos, saúde, paz e fé em Deus. Bom dia.
2: Bom dia para você, obrigado pela mensagem, coisa boa. Nossa pracinha bem movimentada, com tantas vozes, né? Com colorido sempre diferente. E aí o professor reenviou para me deixar mais alegre, diretamente de Canavieiras, na Bahia. Está mandando um áudio para participar aqui com a gente. Durante a semana aqui eu brinquei, né? Já estava nesse estado de rouquidão. E brinquei que era uma oportunidade para mais gente que não mandar áudio, mandar. E não só eu, acho que o Léo também de Campo Grande falou: poxa, queria ouvir a voz do professor reenviou. Porque a gente está sempre trazendo aqui esses sotaques das diferentes regiões do nosso país. O professor reenviou hoje, generosamente, mandou o áudio dele. Tudo bem, professor? Bom dia.
4: Bom sábado, Dila. Bom final de semana. Estou mandando o áudio porque, na última mensagem que eu mandei, tu falasse que era para mim mandar áudio. É para me mandar áudio. É, eu espero que... que esteja todo mundo bem aí, a Glorinha, a Raquel, o Léo, o tio Gilson, Márcio Vanderlei, é isso, sabadão hoje aqui tá bem tranquilo, tá um sol gostoso, e você aí, né, em pleno sábado trabalhando, e essa garganta, bora cuidar dessa garganta, viu, chá de alho é muito bom. Chá de alho é muito bom. É isso. Quero desejar a vocês um sábado bem abençoado. Que Nossa Senhora Aparecida cubra todos com o manto sagrado, abençoando, guardando, protegendo. É isso. Desejo a vocês tudo de bom, viu? E muita fé em Deus. A gente não faz nada sem fé. Independente da crença, independente da forma de encarar as coisas, o importante é ter fé. Agora, eu já mandei áudio umas vezes antes, ano passado, não sei, 2020, eu não sei, antes eu já mandei áudio umas vezes, até conversando com Raquel. Mas é isso, bom sábado, fiquem com Jesus, com Deus, com Nossa Senhora, com as coisas boas, vamos olhar para o céu, agradecer, né? Já olhou para o céu hoje, já agradeceu. É isso, a gente tem que agradecer até pelos problemas, pelas dificuldades, porque o que não é bênção é lição. Tem gente que fala, ah, o que não é bênção é maldição. Não, o que não é bênção é lição para a gente aprender. É isso, abraço, fiquem com Deus.
2: Tá vendo? O homem não costuma falar, mas quando ele fala, fala bem, né? Fala bonito. Esse é o professor reenvio diretamente de Canavieiras, fazendo um convite aí pra gente pensar em coisas boas, pra gente dar graças em todas as situações, né? Eu acho que é bastante sobre isso. Quem não tem fé na existência de um Criador Supremo, né? Pai de todos nós, tem que agradecer no mínimo ao acaso. Porque a vida é um milagre, né?

Você vai estudar aí todas as condições necessárias para que a vida exista do jeito que ela existe hoje, ou você agradece a uma inteligência, ou você agradece ao acaso, porque esse acaso também fez uma obra muitíssimo sofisticada, com uma precisão assim no nível da vírgula, para que a gente possa estar aqui. Estatisticamente, a possibilidade da Terra existir como existe, da vida existir como existe, é muito pequena. Então, nós seríamos aí os ganhadores da maior loteria existente de todos os tempos, universal, galáctica, como diz aqui o nosso Gilson Perdigão. Então, esse milagre da vida precisa realmente do nosso agradecimento, né? Do nosso reconhecimento. Professor Renvio, coisa boa ouvi-lo aqui na nossa pracinha pública do Revista Rio. Márcio Vanderlei gostou, hein? Mandou a mensagem aqui, ó. Que bom ouvir a voz do professor Renvio de Canavieiras. Um abração para ele. É isso, um abraço forte. Gosto muito dessas conexões que a nossa pracinha faz surgir aqui. 9h06 no Rio de Janeiro. Vamos ouvir o melhor da nossa música. Eu vou tentar aqui atender alguns pedidos. Vocês já sabem, né? A gente está num período especialmente desafiador por conta da mudança aqui do nosso catálogo. Mas vamos lá, vamos tentar atender alguns pedidos musicais, começando pelo Márcio Vanderlei mesmo. Ele pediu para ouvir Benito de Paula com Violão Não Se Empresta a Ninguém.

Gal Costa cantando Festa do Interior. Foi um pedido do nosso ouvinte Gilson Perdigão, queria ouvir música de São João, ouviu Gal Costa, ficou feliz? Ele conta pra gente se isso deu conta aí do pedido dele. 9h16 no Rio de Janeiro, atendendo a pedidos também, a gente ouviu antes Árvore, Chico Chico. Esse pedido foi da Maria de Lourdes, nosso ouvinte Piedade. E Benito de Paula com violão não se empresta a ninguém. Como era difícil para mim conseguir emprestar um violão quando alguém pedia, né? Para eu emprestar um violão, precisava ser amigo mesmo. Porque, primeiro que fazia falta, acho que o principal era esse. Violão emprestado, eu tava com aquela vontade de tocar violão e não podia. Difícil emprestar um violão. Por isso que a partir de certo momento eu passei a ter dois, porque aí tinha sempre um para tocar, às vezes o de nylon, às vezes o de aço, mas tinha sempre um violão disponível para tocar, um companheiro. 9h17 no Rio de Janeiro, vamos juntos aqui no nosso Revista Rio, Manhã Nacional, Dilo, Revista Rio, de segunda a sexta, de 1 às 3 da tarde, sábado pela manhã, é Manhã Nacional. Olha, o TRE, o Tribunal Regional do Eleitoral aqui do Rio, fez ontem uma reunião para poder discutir as eleições de outubro, e a gente sabe que entre as preocupações do TRE está também a questão da segurança pública. Conversamos essa semana sobre a necessidade do reforço da Força Nacional para que os territórios que hoje são dominados aí por armas de fogo ofereçam a possibilidade do cidadão fazer o seu voto sem medo, sem se sentir ali na obrigação de votar no candidato que é indicado pelo tráfico ou pela milícia, né? Sem sentir o receio, será que eles sabem quem eu votei? Se você chegou até a cabine sozinho, ninguém vai saber depois em quem você votou, não tem como puxar esse voto. O essencial é que você chegue na cabine sozinho. E aí eu vou dizer aqui, né, até assumindo os riscos que a gente precisa assumir na profissão, que é o seguinte: se você tem uma pessoa que domina a sua região, ela faz parte da organização criminosa, você vai votar nela? Enfim, né? Fica aí para você essa reflexão, porque o domínio ele tende a continuar e a piorar. No passado, algumas pessoas, ingenuamente, chegaram a achar que era bom morar numa área dominada pela milícia, porque, teoricamente, isso ofereceria segurança. Mas as relações de poder, vocês sabem como funcionam, né? A Jaqueline Muniz, professora da UF, especialista em segurança pública, usava a metáfora do cachorro, dizendo que a milícia era aquele cachorro que chegava com um olhar simpático, abanava o rabo para você e, com o passar do tempo, passou a rosnar, passou a tomar conta do território. Então, hoje as pessoas sabem que, seja área de tráfico ou milícia, chega um momento em que começa uma exploração generalizada. Taxa só para morar, às vezes taxa para poder parar o carro na rua, o gás tem que ser o gás da firma, a padaria tem que comprar a farinha da firma, as crianças têm que comprar o cerol de pipa, melhor não botar cerol, aliás, na linha da pipa, tá? Mas até o cerol tem que ser o indicado pela firma em determinadas regiões, a internet da firma. Então acho que a essa altura, 2026, alguém achar que isso é bom é realmente difícil de compreender. Mas qual que é a preocupação do TRE? A preocupação do TRE é tentar indeferir a candidatura das pessoas que são suspeitas de ligação com crime organizado. E nós já vimos no passado listas que foram geradas indicando quem eram as pessoas suspeitas, a Polícia Federal elaborava essa lista, mas mesmo assim essas candidaturas aconteciam. E aí a gente tem realmente uma lacuna que precisa ser preenchida, porque a Polícia Federal elaborar a lista é uma coisa, comprovar que aquela pessoa tem realmente uma ligação com crime organizado é uma outra coisa. Por isso a gente precisa de integração. A gente precisa que, ao elaborar uma lista como essa, seja uma prioridade das nossas forças de segurança investigar essas pessoas, para que essas candidaturas não sejam possíveis ou para que a diplomação, mesmo depois da eleição, não seja possível. Porque o que está acontecendo é que a gente acaba tendo representante da milícia e do tráfico de drogas nas nossas casas legislativas. Estamos vendo aí uma série de operações, por exemplo, na Alerj,
dando conta de que determinados políticos estavam trabalhando em conjunto com o tráfico de drogas. E tudo isso potencializa tudo que tem de ruim, né? A corrupção, o desvio do dinheiro público no âmbito da administração pública e o avanço do crime organizado com a anuência, com a colaboração direta de pessoas que estão aí nas estruturas dos órgãos públicos, seja de segurança pública, nas casas legislativas, no executivo e daí por diante. Então, TRE está pedindo o apoio das lideranças partidárias para evitar a presença de criminosos na disputa eleitoral. Aí é uma outra coisa, né? O partido que aceita esse candidato, em que medida ele pode ser responsabilizado? Acho que essa é uma conversa importante, né? Será que a liderança regional do partido não sabe que aquela pessoa é o candidato da milícia? Que aquela pessoa é o candidato do tráfico de drogas? Será que não sabe mesmo? Essa pessoa tem dinheiro para fazer a campanha, esse dinheiro vem de alguma outra fonte que não é o caixa do partido? De onde é que esse dinheiro vem? Eu acho que a gente precisa conversar sobre isso. O TRE está pedindo, por enquanto, um apoio, mas talvez a gente precise de um pouco mais, né? A gente precise de uma responsabilização também, de algum nível de responsabilização do partido que aceita esse candidato. Até porque, nas eleições como funcionam hoje para os cargos do parlamento, o partido acaba se beneficiando de uma candidatura forte. Porque o indivíduo se elege e, se ele tiver voto sobrando, esses votos também ajudam na eleição de outras pessoas, outros candidatos do mesmo partido. Então, fazer vista grossa pode se parecer interessante lá na frente. Se esse indivíduo depois, se acontecer dele ser investigado, dele perder o cargo, os outros já ficaram ali de alguma forma eleitos, né? E aí são exceções os casos em que acontece uma recontagem geral de votos, como aconteceu na Alerge, agora recentemente, depois que a gente teve aí, inclusive, o ex-presidente da casa, né, o Rodrigo Bacelar, sendo investigado e perdendo o cargo. Então tem a dimensão que é da Justiça Eleitoral, aqui no caso do Rio de Janeiro, do nosso estado é o TRE-RJ, tem a dimensão que é da polícia, que tem que investigar, porque, olha, quem mora na comunidade sabe quem é o candidato indicado pela turma. Quem mora na comunidade, quem mora numa... Não precisa nem ser comunidade, né? Quem mora no bairro, que é dominado pela milícia, normalmente sabe quem é que tem autorização para pedir voto lá. Então, a população sabe. Se a população sabe, a polícia tem condição de investigar e de saber. Então, tem a dimensão, repito, da Justiça Eleitoral, tem a dimensão da polícia, tem a dimensão dos próprios partidos e agora a gente não pode ficar de fora. Tem a nossa dimensão como cidadão, né? O candidato da milícia, ele faz o torneio de futebol aqui do meu bairro. O candidato da milícia faz a festa junina, é tudo de graça. O candidato faz o churrasco. Ele ajuda a trazer o asfalto, ele ajuda a trazer tal coisa, qual coisa. Eu entendo que as pessoas que vivem aí numa situação de precariedade maior, vocês acabam fazendo uma conta, né? A gente acaba fazendo uma conta do benefício imediato, porque não tem tempo de esperar o médio e o longo prazo. Se ninguém traz nada para cá, qualquer um que trouxe alguma coisa já passa a ser visto com outros olhos. E as pessoas às vezes fazem aquela conta rasa e dizem assim, todos são iguais, no fundo todo mundo é ladrão, então tanto faz votar nesse quanto naquele. Não é assim, não funciona assim. Existem ainda pessoas sérias, existem, e existem também aqueles que são piores do que os outros, porque estão associados a um tipo de crime pior, né? Imagina você ajudar a eleger um indivíduo que amanhã ou depois passa na frente da sua casa e acha que a sua casa é interessante e te manda sair dela. Né? Quer botar ali um parente, quer botar ali uma outra pessoa que faz parte dessa mesma estrutura. Imagina você ajudar a alimentar um esquema, porque ajudar a eleger essas pessoas ajuda a alimentar um esquema que mais tarde pode vitimar alguém, inclusive da sua família, né? Vitimar de forma grave, porque já todo mundo que mora nessa região e que acaba sendo explorado economicamente já está sendo vitimado de algum jeito. Então tem a nossa dimensão, que é, se você tiver de escolher na sua região o menos pior, escolha o menos pior. Se você acha que não tem a melhor opção, só dá para ficar com o menos pior, que seja o menos pior.
mas a gente precisa fazer o possível para evitar que as organizações criminosas não tenham ou tenham menos representantes no nosso parlamento. 9 horas e 26 minutos no Rio de Janeiro, vamos juntos conversando, ouvindo também o melhor da nossa música. Na sequência, deixe-me ver aqui o que, que vai fechar esse bloco. É a Nina Virte? Nina Virte, Donas da Alegria.

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7: Nove horas, 31 minutos no Rio de Janeiro. Vamos juntos, último bloco do nosso Manhã Nacional. Dá tempo da gente seguir conversando aqui no nosso, na nossa Rádio Nacional, na nossa pracinha pública e ouvindo também o melhor da nossa música. Professor Renvil, de Canavieiras, que nos deu aqui a satisfação de ouvi-lo no áudio que ele mandou, disse assim: tá vendo, Dylan? A voz é normal. Não é, a voz é especial, professor, porque é sua, né? É única, é singular, com seu sotaque, com seu ritmo, com os afetos que você imprime na sua voz, com a sua expressividade. Não é normal, é uma voz especial. Por isso a gente gosta de receber aqui vocês na pracinha, né? Cada um acrescentando alguma coisa com seu colorido, com seu sotaque, com a sua expressividade. E aí ele disse assim: a galera da praça é tão fiel que até nas suas escalas de trabalho fora da praça estão ligadas e fiéis. É isso, a gente faz uma praça estendida. A gente estende a praça aqui para o sábado pela manhã e, claro, a presença de vocês deixa o meu plantão muito melhor, muito mais alegre, muito mais tranquilo. É para isso que a gente vem, né? A gente vem aqui para abrir a pracinha, para a gente conversar juntos e aproveitar essa conexão que a gente foi construindo ao longo do tempo, né? Não sei se vocês percebem isso e agradecem, como diz o professor Renvil, mas eu agradeço por essa conexão que a gente criou aqui. Pessoas de territórios tão diferentes, e a gente se ouve, a gente influencia aqui uns aos outros, né? Às vezes eu estou em casa pensando em alguma coisa que a Maria de Lourdes falou, ou que o Gilson falou, ou que o professor Renvil falou, enfim, todo mundo aqui contribuindo de alguma forma para a saúde emocional uns dos outros, né? Professor, um abraço. Quem tá com a gente aqui de volta também é o Gilson. Eu toquei Festa do Interior porque ele queria ouvir uma música junina. E aí agora acho que ele traz a avaliação dele. Será que o Gilson gostou da música? Vamos descobrir.
8: Festa do Interior tá bom, mas eu queria que fosse mais uma festa francesa, entende? É, festa do interior tá bom, mas eu queria... Ou então italiana, ou então portuguesa, ou então espanhola, ou então inglesa. Uma festa assim, caipira assim. Entende?
7: O homem está aqui numa energia gringa hoje, estrangeira, tradicionalista, né? O Gilson, lembrando que as quadrilhas vieram lá da Europa e do modo como era apresentado nos salões da nobreza, é isso que o Gilson quer. Ele não quer vestido de chita, ele não quer tradição popular de bairro, não. Ele quer aqui a quadrilha europeia desfilando no nosso, na nossa rádio nacional. Depois me dá aí, fala assim, ó, qual música que você quer ouvir que você facilita a minha vida, porque eu não tenho essa mesma pompa e tradição, Gilson, que você tem e mantém aí nas suas cercanias de Jacarepaguá. Eu me lembro de uma conversa que eu tive com uma pessoa que é uma das guardiãs aí das tradições, entre tantas tradições ricas que vieram da região Nordeste, né? A gente nunca pode falar do Nordeste como uma coisa só, porque o Nordeste, enfim, tem uma infinidade de expressões artísticas e culturais, né? Estou falando da Dalinha, que é uma cordelista, que já esteve aqui com a gente no estúdio da Rádio Nacional, já conversou com a gente. E ela fica um pouco chateada, né, quando na época ficava, não faz muito tempo, talvez ela tenha mudado de ideia, quando as quadrilhas elas se profissionalizaram, ficaram parecendo um pouco mais com as escolas de samba. E aí o modo de se apresentar mudou. E tem um lado bom, que é a profissionalização, que é o fato das pessoas poderem fazer isso sendo remuneradas e ter mais recursos para montar uma apresentação bonita, mas ela dizia também que tinha um lado ruim, que era você acabar excluindo aquela pessoa pé descalço mesmo, aquela pessoa que conheceu as tradições quando era criança e que não tem mais espaço para aquela quadrilha tradicional, né? Ela defendia que tinha que ter as duas coisas, no mínimo as duas coisas. Aí eu ouço aqui o Gilson e penso nesse movimento, né? As quadrilhas elas acabaram voltando para aquelas apresentações um pouco mais luxuosas. Eu, sinceramente, adoro assistir esses festivais de quadrilhas profissionais. Acho mó barato ver jovens envolvidos com essas tradições também, né? Então, sim, tem essa fonte lá atrás, que vem da Europa, mas tem toda uma brasilidade que deu um gostinho especial para essas quadrilhas. Eu acho isso muito bonito. Acho que a gente tem que valorizar, sim, nossas manifestações culturais, trazer para elas o máximo que a gente puder trazer de diversidade, de um colorido bonito, de valorização mesmo de tantos Brasis que a gente tem num país só. 9h36 no Rio de Janeiro, vamos juntos, ouvindo música, compartilhando com vocês também informações, muitas coisas acontecendo no nosso Rio de Janeiro, e aqui é o lugar que a gente vai assentando tudo para poder seguir com um pouquinho mais de tranquilidade, né? Vou voltar a falar sobre a questão das apostas online. O Pedro Lacerda fez uma reportagem que traz um pouquinho desse assunto. O SESI e o SENAI estão lançando uma cartilha, e essa cartilha fala sobre os riscos de apostas online. Um assunto que a gente trouxe várias vezes aqui ao longo da semana, mostrando que existe um desequilíbrio. É difícil a gente compreender o que desequilíbrio é esse, né? Imagina você que a nossa decisão de comprar uma coisa ou não, de fazer uma aposta ou não, ela pode ser uma decisão mais ou menos consciente. E esse nível de consciência depende do seu estado emocional, depende de como está a sua vida. As pessoas, por exemplo, têm uma compulsão pela compra. Racionalmente, talvez ela não comprasse, mas quando ela está ali num determinado estado emocional e a oferta chega, é mais difícil de resistir. E acho que isso todo mundo entende bem. Imagina que tem aquela, alguma coisa te oferecida. Dependendo da situação, você tem mais condição de resistir ou menos condição de resistir. Isso muda. E a aposta também é assim. O problema é que as bets elas estão chegando o tempo todo. Então, você está ali no seu celular, a qualquer momento você pode fazer uma aposta. Então, tanto no momento em que você está ali firme para decidir esse mês, eu não tenho mais um centavo para comprometer com nada. Então, hoje eu não vou jogar. Te encontra num momento tranquilo. Mas, se em outro momento você tiver assim, poxa, acho que eu vou, hein? Já está ali, está no celular, está muito perto, está muito fácil. E aí tem a outra coisa que é o contexto socioeconômico, sobre o qual a gente já conversou aqui. As pessoas vão perdendo a crença de que elas vão conseguir e ajustar sua vida financeira pelas vias normais, quer dizer, vou trabalhar, esperar o salário, trabalhar, esperar o salário, vou pagando um pouquinho da dívida, vou pagando um pouquinho da dívida. Quando as pessoas deixam de acreditar que vão mudar sua realidade assim, elas começam a esperar um milagre. Então tem gente que acha que pela fé eu vou rezar e amanhã vai aparecer um dinheiro na minha conta, que também não acontece assim, né? No pensamento mágico. E outros esperam que isso vá ser resolvido a partir do jogo. A gente sabe, né, que mesmo com a nossa fé, que é preciso fazer por onde, faça por onde, ajuda-te que o céu te ajudará, sabe essa máxima? Pois é, não é uma solução que você estala os dedos e alguma coisa apareceu diante de você. Mas a questão da Bet, ela é mais perigosa porque ela envolve um investimento de dinheiro seu, um comprometimento de um dinheiro. E se as pessoas já estão com pouco dinheiro, esse dinheiro que vai embora, a gente sabe que ele não volta. A imensa probabilidade é que você perca. Se tem uma coisa garantida, é a chance enorme de perder. A gente tem que falar claramente sobre isso, né? E a aposta é um aposto que você vai perder. A exceção é ganhar. E quando você ganha o dinheiro de tantas outras pessoas que perderam e que talvez precisassem desse dinheiro. Então, para mim, nem é um dinheiro tão feliz. Mas a decisão de jogar é sua, essa é uma questão importante. Aqui a gente não vai dizer, olha, ninguém deve jogar. O que a gente deve dizer é, a decisão de jogar ou não, ela...

0: não parece tão livre, né? Quando a gente fala em jogar com consciência, como diz, tá me lembrando aqui o Tony Godoy, né? Jogar com consciência, a gente tem que lembrar que o nível de consciência da gente muda. E que se você é pego numa situação mais vulnerável, a chance de você apostar é maior. Pensa em quantas pessoas no nosso país já têm alguma dependência. E a tendência a ter uma dependência, ela faz com que às vezes a pessoa mude de dependência. No popular, vício, né? A pessoa tem um vício e aí ela consegue parar com aquilo, mas ela muda esse vício para outro. Significa que ela tem uma tendência, que essa tendência precisa ser tratada. Hoje, muita gente faz com que essa tendência da dependência tenha voltado a atenção aí para as apostas. Isso está causando um desequilíbrio financeiro, está aumentando aí o problema da fome e do endividamento de muitas famílias. Então é assunto sério, é assunto de saúde pública, é assunto de economia, a gente precisa falar sobre isso. Pedro Lacerda traz aqui informações sobre essas cartilhas lançadas pelo SESI e pelo SENAI.
1: O SESI, Serviço Social da Indústria, e o SENAI, Serviço Nacional de Aprendizagem Industrial, lançaram duas cartilhas educativas sobre os perigos das apostas online, as chamadas bets. Os materiais são direcionados a estudantes e trabalhadores da indústria. Em linguagem acessível, as duas publicações explicam o funcionamento das apostas digitais e os impactos na saúde mental, nas finanças, nas relações familiares e no desempenho escolar e profissional. A cartilha voltada para as escolas busca estimular o diálogo entre estudantes, famílias e educadores, incentivando escolhas responsáveis desde a juventude. Já a versão para a indústria aborda os reflexos negativos das apostas no ambiente de trabalho, como queda de concentração, riscos à segurança e prejuízos à qualidade de vida dos funcionários. A iniciativa também busca fortalecer a competitividade do setor, já que dificuldades financeiras ou emocionais dos trabalhadores podem comprometer a atenção, a segurança e a produtividade nas empresas. As cartilhas trazem ainda orientações sobre educação financeira e a importância de buscar ajuda diante de sinais de perda de controle. A proposta integra as ações do SESI e do SENAI para ampliar a conscientização sobre as bets, um tema que tem ganhado cada vez mais relevância em todo o país. Da Rádio Nacional em Brasília, Pedro Lacerda.
0: Obrigado, Pedro Lacerda, pelas informações. São 9h43 no Rio de Janeiro. Vamos seguir ouvindo o melhor da nossa música? Cantores do rádio: Chico Buarque, Maria Bethânia e Nara Leão.

9h51 no Rio de Janeiro, nós ouvimos Alice Caymmi cantando Dentro da Minha Cabeça. A música é dela, Alice Caymmi. Antes, a Clara Moreno cantou Jorge Benjor, Chove Chuva. E a gente começou com cantores do rádio Chico Buarque, Maria Bethânia e Nara Leão. Já são 9, quase 52 no Rio de Janeiro. Deixa eu mandar aqui um abraço também para o Zé Henrique de Noronha. Ele já passa por aqui, deseja para a gente um feliz sábado. Compartilha aqui uma série de figurinhas com a gente. Tenhamos um sábado próspero e abençoado. Que seja assim, hein? Um abraço forte para você. Um abraço também para o Ricardo Madeira, sempre conversando com a gente aqui na Rádio Nacional. Bom, vamos seguir atendendo a pedidos musicais, porque eu fico devendo durante a semana, a gente corre um pouco mais com as informações do dia a dia e fica difícil atender os pedidos de vocês, já que a turma aparece por aqui na pracinha, quero atendê-los também. A Eduarda Alendre pediu para ouvir uma música do Chico Buarque, Quem Te Viu, Quem Te Vê. No nosso novo catálogo a gente ainda não tem com o Chico, mas tem uma voz belíssima, eu adoro ouvi-la. Mônica Salmazo, Quem Te Viu, Quem Te Vê.

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1: Agora em Brasília são 10 horas da manhã. Eu sou Fátima de Mello e eu sou Nacional Notícias com o destaque do momento. O INSS realiza um mutirão neste final de semana com 17,8 mil vagas para perícias médicas para reduzir a fila de espera. A maioria dos atendimentos será feita por um sistema de telemedicina, facilitando aí o acesso e diminuindo o tempo de espera. O repórter Pedro Lacerda traz mais informações.
2: Quem espera há meses por uma perícia médica do INSS pode ter a solução já

0: Diminui o tempo de espera, além de evitar que o segurado precise se deslocar até uma agência. O Nordeste concentra a maior parte das vagas, 12.700. Campina Grande, na Paraíba, é a cidade com mais atendimentos marcados, quase 2.900. As vagas são destinadas exclusivamente a quem já tinha perícia agendada, mas enfrentava demora acima do previsto. O mutirão abrange dois tipos de benefício: o auxílio por incapacidade temporária, o antigo auxílio-doença, e o benefício de prestação continuada, pago a pessoas com deficiência. Para o INSS, a expectativa é que a força-tarefa ajude a destravar os pedidos parados e agilize o atendimento em todo o país. Da Rádio Nacional em Brasília, Pedro Lacerda.
1: Esse foi o Nacional Notícias. Mais informações ao meio-dia aqui com a gente.
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7: 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Além de Almirante, Paulo Gracindo e César de Alencar, a lista inclui ainda César Ladeira, Ari Barroso, Lamartine Babo, Celso Guimarães, Manuel Barcelos, Renato Mursi.
8: E eu fui para a Rádio Nacional uma coisa curiosa. 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
9: Esse é o próprio Renato Mursi, relembrando em um depoimento gravado pelo Museu da Imagem e do Som nos anos 1970, como ele chegou à PRE-8. A história que ele conta mostra exatamente a agressividade da Nacional em relação à concorrência, para ter os melhores programas e, claro, os melhores comunicadores.
8: A Rádio Nacional só me chamou porque eu tinha três programas no Rádio Clube que a Rádio Nacional não conseguia, com toda a força, com todo o dinheiro dela, não conseguia vencer no Ibope, que eram Alma do Sertão, Piadas do Manduca e Papel Carbono. Eles fizeram tudo, gastaram dinheiro, chamaram Barbosa Júnior, puseram orquestras e chamaram escritores, mas naqueles três horários a Rádio Nacional perdia sempre, longe do Rádio Clube. Nos outros ganhavam. Então, o Vitor Costa mandou me chamar.
7: Na nova casa, os programas de Mursi vão continuar com grande sucesso de audiência, como o Papel Carbono, onde os calouros faziam o que hoje nós chamamos de cover. A atração foi uma porta de entrada para nomes que depois se tornariam famosos.
8: Porque Papel Carbono revelou muita gente, cerca de 100 artistas, é uma relação interminável. Ângela Maria imitou Dalva de Oliveira, Agnaldo Raiola, Bob Brim. Yvon Cury imitou Jean Sablon. Rosita Gonzalez entrou num concurso que eu fiz para cantoras mexicanas. Teve tanto sucesso que terminou empatado entre elas, Juanita Castilho e Jerusa de Oliveira. Três cantoras que, excepcionais, não é? Nesse concurso apareceu Dolores Duran

0: muitos senhores e rapazes, mas poucas senhoras e senhoritas. As mulheres brilhavam na Nacional, mas sobretudo como cantoras e artistas. Refletindo a sociedade da época, as vozes femininas apresentando atrações eram raras. Uma delas foi Yara Salles.
1: A Felicidade Bate à Sua Porta é um programa sensacional que tem como animadores Yara Salles e Eber de Boscoli, os campeões dos auditórios.
2: Em abril de 1942, um cartaz anunciava a programação especial de inauguração dos novos estúdios da Nacional. As atrações começaram às 10 da manhã e terminaram 11 da noite. O dia de celebração reuniu o suprassumo da Rádio Nacional naquela época.
0: A abertura foi com Celso Guimarães. Um pouco mais tarde, Paulo Tapajós assumiu o microfone. Os humoristas Jararaca e Ratinho também tiveram lugar garantido. 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
2: E era difícil não ficar otimista com o futuro da Rádio Nacional. Esse foi só o primeiro dia na novíssima estrutura da emissora, agora à altura do número crescente de ouvintes e anunciantes, que você vai conhecer mais nos próximos episódios.
0: Esse episódio usou áudios dos acervos da Empresa Brasil de Comunicação e do Museu da Imagem e do Som do Rio de Janeiro.
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2: É isso, Expresso Nacional está começando. 2 horas de boa música sem parar aqui na nossa Rádio Nacional. Eu sou Fátima de Mello, mesa de som Reinaldo Santos. E a gente abre o Expresso Nacional desse sábado com Zé Ramalho e Alceu Valença. Coração Bobo.

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0: Javan, Linha do Equador, Maria Rita Cara Valente, de Marcelo Camelo, Zé Ramalho, Alceu Valença, Coração Bobo, de Alceu Valença.
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0: Agora com Vander Lee, Breu.

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2: Zeca Pagodinho, Sandra de Sá, Judia de Mim, Tim Maia, Gostava Tanto de Você, Amelinha Frevo Mulher, de Zé Ramalho.
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2: Caetano Veloso, Trem das Cores.

0: Ednardo, Pavão Misterioso, Marina Lima, Ainda é Cedo e Caetano Veloso, Trem das Cores de Caetano.
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0: Roberta Sá, essa moça tá diferente.

0: Luiz Melodia Cara a Cara, Fred Martins Flores, Cássia Eller Malandragem.
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0: Agora com Secos e Molhados, Sangue Latino.

0: Flávia Bittencourt abre a porta, Barão Vermelho, Flores do Mal, Secos e Molhados, Sangue Latino, de João Ricardo e Paulo Mendonça.
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0: Alceu Valença, te amo, Brasília.

0: Tereza Cristina, o grupo Semente bate. Quando bate uma saudade, o Rapa Minha Alma, de Marcelo Yuca, e Milton Nascimento, Marina Machado, Imagem e Semelhança.
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0: Rita Lee agora, Vírus do Amor.

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0: João Bosco, Incompatibilidade de Gênios, Edu Lobo, A Lenda do Abaeté, Rita Lee, Vírus do Amor, de Rita Lee e Roberto Carvalho.
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0: Agora tem A4, Itapajibe.

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1: Meio-dia em Brasília, eu sou Fátima de Mello e este é o Nacional Notícias, com destaque do momento. Já estão em vigor as regras mais duras para a publicidade de apostas online no Brasil, as chamadas bets. Quem traz as informações para a gente ao vivo é o Samuel Gauri. Bom dia, Osama. Aliás, boa tarde.
2: Boa tarde, Fátima. Boa tarde, ouvintes. Olha, Fátima, a portaria com as normas foi publicada em edição extra do Diário Oficial da União nesta sexta-feira, ontem. O texto proíbe que as empresas apresentem as bets como fonte de renda, investimento ou como um sinal aí de êxito, sucesso pessoal. É vedado também o uso de análises técnicas, opiniões de especialistas ou da participação de influenciadores para induzir o público a realizar apostas. Além disso, fica expressamente proibida a exibição de prêmios, históricos de resultados ou ganhos em dinheiro. As novas regras estabelecem ainda tolerância zero para publicidade voltada a menores. As plataformas digitais, redes sociais e provedores de aplicativos, por exemplo, devem adotar medidas para bloquear conteúdos de apostas direcionados aí a crianças e adolescentes. O descumprimento das novas regras pode gerar sanções administrativas, como multa de até 20% do faturamento, suspensão ou cancelamento das atividades. Fátima?
1: Muito obrigada, Samuel Gauri, pelas informações. Nacional Notícias, próxima edição à 1 da tarde.

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1: E agora, Maria Bethânia, Vida Real, excelente tarde para você, ligado aqui na nossa Rádio Nacional.

0: Rodrigo Alarcon e Abacaxi, apesar de querer. Rosa Passos Açaí, Baiana System, Bola de Cristal.
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0: Zé Cavaleiro, era domingo.

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0: Martinália, Samba 2, Gilberto Gil, Drão e Criolo nas Águas.
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0: Rita Benedito, Morena de Angola, boa tarde.

Skank tanto, Beto Guedes e Roupa Nova, Tudo Azul do Mar, Marisa Monte não vai embora. Naozete e Itamar Assunção, Canto em Qualquer Canto.

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1: Uma hora em ponto em Brasília. Boa tarde, eu sou Marcelo Ferreira e este é o Nacional Notícias com destaque do momento. As inscrições para o ProUni, o programa Universidade para Todos, foram prorrogadas até amanhã. Priscila Terezo participa ao vivo e tem os detalhes. Boa tarde, Priscila.
2: Oi, Marcelo. Boa tarde para você. Boa tarde a todos. Os estudantes interessados em uma das bolsas de estudo do ProUni podem se inscrever no portal Acesso Único ao Ensino Superior até as 11 horas e 59 minutos da noite deste domingo no horário de Brasília. E a inscrição é gratuita. Os candidatos precisam ter concluído o ensino médio e ter participado de uma das duas últimas edições do Enem, o Exame Nacional do Ensino Médio, obtendo no mínimo 450 pontos na média das provas e sem ter zerado a redação. Além de atender a critérios de renda, os estudantes precisam ter cursado o ensino médio integralmente ou parcialmente em escola pública ou como bolsista em instituição particular. As pessoas com deficiência também podem participar, assim como professores ativos da rede pública de ensino que queiram fazer licenciatura ou pedagogia. Neste segundo semestre, são oferecidas mais de 470 mil bolsas de estudo, integrais ou parciais, em 380 cursos de graduação, em quase 900 universidades particulares em todo o país. O resultado da primeira chamada do ProUni vai ser divulgado na quarta-feira, 15 de julho, e a segunda chamada acontece em 5 de agosto. Marcelo, volto contigo.
1: Obrigado. Esse foi o Nacional Notícias. Outras informações logo mais às 2 horas.
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A gente ouviu o som dos Titãs, essa música do Roberto Carlos, Querem Acabar Comigo. Antes, Raul Seixas, parceria dele com Paulo Coelho, Meu Amigo Pedro. Gal Costa, do Gilberto Gil, Barato Total. 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Fátima Guedes, O Silêncio das Estrelas.

0: Tá aí, Roberta Sá, música do Rafael Rocha, Delírio, Tulipa Ruiz, dela, do Amor. A gente ouviu também a Fátima Guedes cantando de Lenine, Dudu Falcão, Silêncio das Estrelas.
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0: A Rádio Nacional, Tunai, Free Song.

Nós ouvimos Tim Maia cantando do Gilberto Gil, aquele abraço. Zélia Duncan, dele Cristian Nóias, a diferença, Alceu Valença, dele Coração Bobo. Vanessa da Mata, Eu Sou Neguinha?

0: Nós ouvimos o Bêbado e a Equilibrista, uma versão ao vivo aí com a Beth Carvalho. Essa música é do Aldir Blanc com João Bosco. A gente ouviu também Paula Morelenbau, Luar e Batucada, de Tom Jobim e Nilton Mendonça. Vanessa da Mata cantou do Caetano Veloso, Eu Sou Neguinha.
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0: Elba Ramalho, Ai Que Saudade do Ser.

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1: 2 horas, horário de Brasília. Boa tarde, eu sou Marcelo Ferreira. Este é o Nacional Notícias, com destaque do momento. Em mais uma ação contra a venda de canetas emagrecedoras falsificadas, a Anvisa, Agência Nacional de Vigilância Sanitária, determinou a apreensão de lotes falsificados do medicamento Monjaro. O Samuel Gauri está de volta aqui no estúdio com a gente e traz os detalhes. Boa tarde, Samuel.
2: Boa tarde, Marcelo. Boa tarde, ouvintes. Olha só, a medida foi tomada aí pela Anvisa após o fabricante do Monjaro identificar no mercado unidades com características diferentes das originais. Segundo a Anvisa, os lotes que não podem ser comercializados, distribuídos ou utilizados são Monjaro 10mg, lote 85, 50, 44 e Monjaro 15mg, lote D de dado 880403, lote D de dado 854901 e lote MJR 257. As irregularidades incluem lotes não reconhecidos, números de série incompatíveis, dispositivos de aplicação fora dos padrões originais e erros de grafia na rotulagem. A mesma medida também determinou a apreensão de medicamentos sem registro, notificação ou cadastro na Anvisa, fabricados por empresas sem autorização de funcionamento. Os itens não podem ser vendidos, distribuídos, fabricados, divulgados ou utilizados. Entre eles estão lotes de medicamentos e produtos das marcas PSM Penaforte Produtos Naturais, Bálsamos G Suplemento Natural e Munvis Indústria e Laboratório. A íntegra da resolução pode ser consultada no Diário Oficial da União. Marcelo.
1: Obrigado, Osama. Nacional Notícias, próxima edição, 3 horas.
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Maria Rita, Tá Perdoado, música do Arlindo Cruz. Milton Nascimento, dele Fernando Brant, Raça. Seu Jorge, de Seu Jorge Gabriel Moura, Eterna Busca. 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A gente ouve agora Chico César, A Primeira Vista.

0: A gente ouviu a Baby do Brasil, a Menina Dança, música de Moraes Moreira e Luiz Galvão. Bossa Cuca Nova e Wilson Simoninha cantaram do Chico Buarque Essa Moça Tá Diferente. Chico César, dele à primeira vista.
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0: Paralamas do Sucesso.

0: A gente ouviu Marcelo Genesi, Café com Leite de Rosas, composição dele. Tivemos também Céu, de Jorge do Peixe, A Nave Vai. Jorge Benjor, dele, Alcohol.
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0: Caetano Veloso, Qualquer Coisa.

Nós ouvimos Zé Ramalho, A Terceira Lâmina, Marina Lima, Délia e Antônio Cícero, Acontecimentos, Caetano Veloso, dele Qualquer Coisa. 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Maria Gadu, Altar Particular.

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1: Agora são 3 horas em Brasília. Boa tarde, eu sou Marcelo Ferreira e este é o Nacional Notícias com destaque do momento. O STF determinou a soltura de Márcio Canella, ex-prefeito de Belford Roxo, na Baixada Fluminense, preso em flagrante na última terça-feira. Ele foi detido por porte de arma de guerra de uso restrito durante a sexta fase da Operação Unha e Carne. As informações ao vivo com Priscila Terezo, que está de volta aqui na Rádio Nacional. Com você, Priscila.
2: Oi, Marcelo. Boa tarde a todos. Olha, a decisão de conceder a liberdade provisória a Márcio Canella, ex-prefeito de Belford Roxo, foi tomada pelo ministro Alexandre de Moraes, que determinou medidas cautelares. Entre elas, o uso de tornozeleira eletrônica, a proibição de sair do país, a entrega do passaporte, o recolhimento no período noturno e a obrigação de se apresentar em juízo uma vez por semana. Também foi solicitada à Polícia Federal a suspensão do porte de arma de fogo. A defesa de Canella afirma que o armamento de uso restrito apreendido pertence a um policial militar da sua escolta, Alexandre Paixão da Silva Júnior. Na casa do político foram localizadas ainda outras armas, munições e relógios de luxo. Após passar por audiência de custódia, Márcio Canella foi transferido para a cadeia pública Petrolino Erlin de Oliveira, conhecida como Bangu 8, na Zona Oeste do Rio. Ele deixou o cargo de prefeito para concorrer a uma vaga ao Senado pelo partido União Brasil. Volto com você, Marcelo.
1: Muito obrigado, Priscila. Nacional Notícias, próxima edição, 4 horas.
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1: Na Rádio Nacional, Cidade Negra, Girassol.

0: Rita Lee, Della e Luiz Sérgio Carlini, agora só falta você. Ouvimos também Lô Borges com Samuel Rosa, Paisagem da Janela, composição de Lô Borges e Fernando Brant. Cidade Negra, de Tony Garrido, Bino da Gama, Lazão e Pedro Luiz, Girassol.
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0: Vamos ouvir agora a Maria Bethânia cantando Brincar de Viver.

0: Nós ouvimos a Rádio Nacional Elis Regina cantando de Lô Borges e Ronaldo Bastos, O Trem Azul. Rodrigo Alarcon dele, Garota da Linha Azul. Maria Bethânia, de Guilherme Arantes, Brincar de Viver.
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0: 3h28, Martinália, deixa.

Nós ouvimos Zé Rodrigues e Guarabira com a música Mestre Jonas, música de Sai Guarabira. Guilherme Arantes, de Guilherme Arantes, Lance Legal. Javan dele, Samurai. Ouvimos ainda Toquinho Martinalli cantando de Toquinho e Vinícius, Deixa. Roberta Sá Laranjeira.

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0: Esse é o Zé Cavaleiro, composição dele com Fernando Abreu, Alma Nova. Chico Buarque, Bye Bye Brasil, do Chico Buarque e do Roberto Menescal. E Roberta Sá, de Roque Ferreira, Laranjeira.
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0: Cláudio Zoli, Noite do Prazer.

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1: Agora são 4 horas. Boa tarde, eu sou Marcelo Ferreira e este é o Nacional Notícias com destaque do momento. Destaque sobre a Copa do Mundo. O técnico Jorge Jesus foi apresentado como novo comandante da seleção portuguesa, eliminada do Mundial, e afirmou que para ele, Neymar acabou. E hoje vamos conhecer mais um semifinalista da Copa. Outras informações com André Mendes. André Luiz Mendes, boa tarde. Conta mais pra gente.
2: O técnico Jorge Jesus sai da Arábia Saudita e é o novo técnico da seleção portuguesa. Primeiro, ele falou da sua apresentação.
3: A minha apresentação é uma apresentação formal. Nós viemos para vencer, nós estamos convencidos, quando chegamos a qualquer lado vencemos. Com estas condições de trabalho, com esta qualidade que nós sabemos, povo português, temos uma seleção para poder acreditar, com grande orgulho que eu tenho em poder trabalhar numa das melhores seleções do mundo e principalmente na minha seleção do meu país.
2: E no mínimo, uma declaração inusitada e polêmica. Jorge Jesus fala de Neymar e cita Neymar como se ele fosse um jogador acabado. Ele usa o termo em inglês finish, ou seja, final, acabou. E aí, vocês vão ouvir agora.
3: Se o atleta não está a render, seja o jogador que for, o nome não conta. E eu já treinei os 2 melhores jogadores do mundo. Falta-me o terceiro, que já não vou treinar. O Messi, treinei Neymar, treinei o Ronaldo. E o Neymar, um dia disse assim, tu, finish. Okay.
2: Pela Copa do Mundo, ontem a Espanha eliminou a Bélgica 2-1 e logo mais teremos mais 2 partidas e aí saberemos outros semifinalistas. A Espanha vai enfrentar a França e logo mais às 18 horas a Noruega pega a Inglaterra e às 22 horas a Argentina enfrenta a Suíça. Da equipe de esportes da Rádio Nacional, André Luiz Mendes.
1: Este foi o Nacional Notícias, que volta amanhã.
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1: Vamos seguindo aqui na Rádio Nacional, agora tem Fred Martins com Ney Matogrosso, Tempo Afora.

Marcos Valle, Passatempo dele e Paulo Sérgio Valle, Alice Caymmi dela, Tudo Que For Leve, Fred Martins em Mato Grosso, do Fred e do Marcelo Diniz, Tempo Afora. Luiz Melodia, Ébano.

0: Jorge Aragão de Jorge Cruz e João Batista de Alcântara, Malandro. Adriana Calcanhoto cantou de Bebel Gilberto, Cazuza e Dé Palmeira, Mais Feliz, versão ao vivo. Luiz Melodia, dele, Ébano.
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0: Flávio Venturini, Clube da Esquina.

0: A gente ouviu João Bosco, Brejo da Cruz, uma música do Chico Buarque. Cássia Eller, de Itamar Assunção, Aprendiz de Feiticeiro. Afonso de Lobos e Fernando Brant, Paisagem da Janela. 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Temos a Dona Irã Barbosa e Elis Regina, Tiro ao Álvaro.
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0: Nós ouvimos Mariana Aidar aqui em casa, dela e Duane e Nuno Ramos. Vanderly dele ao meio. Alexandre Leão cantou do Djavan Maria das Mercedes.
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0: A gente ouve agora Márcia Castro de Pés no Chão.

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1: 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Zélia Duncan, Enquanto Durmo.

Tereza Cristina, Marisa Monte, Pedro Baby, Beijo 100. Música de Adriana Calcanhoto. Ney Matogrosso, cantor da Rita Lee, Bandido Coração. Zélia Duncan, Dela e Christian Noyans, Enquanto Durmo. Tim Maia, Que Beleza.

Ouvimos a música de Mariela Santiago, Danado na Cor. Tavito dele, Nea Zambuja, Rua Ramalhete. Tim Maia, do Tim Maia, Que Beleza. Adriana Maciel, Vila do Sossego.

carnaval. Gilson Swing, de Campo Grande, música de Galvão, Moraes Moreira e Paulinho Boca de Cantor. Gonzaguinha dele, Lindo Lago de Amor. E ouvimos também Rita Benedito, de Natália Malo, Deja Vu. 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Léo e Bia com Oswaldo Montenegro.

JP, tá aí. JP e Teodoro Nagô. Legião Urbana, de Renato Russo, Marcelo Bonfá e Dado Vila Lobos, Vento no Litoral. Osvaldo Montenegro, dele, Léo e Bia. 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E a gente ouve agora Martinália, Linha do Equador.

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1: 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Marisa Monte, Cérebro Eletrônico, música de Gilberto Gil.

Você ouviu Djavan Cigano, composição dele. Antes, o grupo Boca Livre Chegou no Vento, de Vinícius Cantuária e Chico Chaves. 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Elis Regina, Como Nossos Pais. Não quero...

Guilherme Arantes, dele e Nelson Motta, Coisas do Brasil. Antes, você ouviu Nando Reis e Ana Canhas, do Nando. Para você, guardei o amor.

0: o som de Rita Lee, Doce Vampiro.
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0: Ouvimos Seu Jorge, dois beijinhos. Antes, Paula Morelenbaum, O Nosso Amor, de Vinícius Moraes e Tom Jobim.
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0: Belchior dele, comentário a respeito de John.

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4: Rádio Nacional com Chico Buarque, dele, Roberto Menescal. Bye, bye, Brasil.

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Roberta Sá, Sem Avisar, de Vanderlei Monteiro. Raul Seixas, dele, Ouro de Tolo. Música brasileira em primeiro lugar, aqui na nossa Rádio Nacional. Beto Guedes, Quando Te Vi, de Meredith Wilson e Ronaldo Baixo.

Gilberto Gil, Parabólica Mará, de Gil, Martinho da Vila, Na Aba, de Ney Silva, Paulinho Corrêa e Trambi. Márcio Faraco, o tempo. De Márcio Faraco.

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1: Maria Bethânia e Omara Portuondo só vendo que beleza de Rubens Campos e Henricão. Zé Cabaleiro e Elinho Oléria, Homem Só, de Zé Cabaleiro.
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1: Rádio Nacional com Luiz Melodia e Jardes Macalé, Negra Melodia, de Macalé e Olí Salomão.

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3: O programa que o Almirante vai apresentar hoje é um dos mais

0: interessantes da sua série de curiosidades musicais.
1: Alô, alô, alô! Amigos, estamos iniciando mais um programa. E o de hoje seja do inteiro agrado de todos vocês, aos nossos votos mais ardentes. E vamos ao programa!
2: Difícil eleger quem era o mais popular comunicador da Rádio Nacional nas primeiras décadas da emissora. Além de Almirante, Paulo Gracindo e César de Alencar, a lista inclui ainda César Ladeira, Ari Barroso, Lamartine Babo, Celso Guimarães, Manuel Barcelos, Renato Mursi.
3: E eu fui para a Rádio Nacional uma coisa curiosa. Na Rádio Nacional não me chamou pelos meus belos olhos, não.
4: Esse é o próprio Renato Mursi, relembrando em um depoimento gravado pelo Museu da Imagem e do Som nos anos 1970, como ele chegou à PRE-8. A história que ele conta mostra exatamente a agressividade da Nacional em relação à concorrência, para ter os melhores programas e, claro, os melhores comunicadores.
3: A Rádio Nacional só me chamou porque eu tinha 3 programas no Rádio Clube que a Rádio Nacional não conseguia, com toda a força, com todo o dinheiro dela, não conseguia vencer no Ibope, que era Alma do Sertão, Piada do Manduca e Papel Carbono. Eles fizeram tudo, gastaram dinheiro, chamaram Barbosa Júnior, puseram orquestra e chamaram escritores, mas naqueles 3 horários a Rádio Nacional perdia sempre, longe do Rádio Clube. Nos outros ganhavam. Então, o Vitor Costa mandou me chamar.
2: Na nova casa, os programas de Mursi vão continuar com grande sucesso de audiência, como o Papel Carbono, onde os calouros faziam o que hoje nós chamamos de cover. A atração foi uma porta de entrada para nomes que depois se tornariam famosos.
3: Porque Papel Carbono revelou muita gente, cerca de 100 artistas, é uma relação interminável. Ângela Maria imitou Dalva de Oliveira, Agnaldo Raiola, Bob Brim. Yvon Cury imitou Jean Sablon. Rosita Gonzalez entrou num concurso que eu fiz para cantoras mexicanas. Teve tanto sucesso que terminou empatado entre elas, Guanita Castilho e Jerusa de Oliveira. 3 cantoras excepcionais, não é? Nesse concurso apareceu Dolores Duran

0: Vimos a terceira finalista de hoje, Lolita Pérez, que apresentou Noche de Ronda.
1: Muitos senhores e rapazes, mas poucas senhoras e senhoritas. As mulheres brilhavam na nacional, mas sobretudo como cantoras e artistas. Refletindo a sociedade da época, as vozes femininas apresentando atrações eram raras. Uma delas foi Yara Salles.
2: A felicidade bate à sua porta. É um programa sensacional que tem como animadores Yara Salles e Eber de Boscoli, os campeões dos auditórios.
3: Em abril de 1942, um cartaz anunciava a programação especial de inauguração dos novos estúdios da Nacional. As atrações começaram às 10 da manhã e terminaram 11 da noite. O dia de celebração reuniu o suprassumo da Rádio Nacional naquela época.
1: A abertura foi com Celso Guimarães. Um pouco mais tarde, Paulo Tapajós assumiu o microfone. Os humoristas Jararaca e Ratinho também tiveram lugar garantido. Entre as atrações musicais, os mais conhecidos da época: Nuno Rolan, Marília Batista, Francisco Alves, Orlando Silva, Albertinho Fortuna, Linda Batista, o conjunto Três Marias. À noite, entre as atrações, estava o programa Teatro Cômico, sob o comando de Barbosa Júnior, Zezé Fonseca, Floriano Faisal, Yara Salles, entre outros. Celso Guimarães voltou para encerrar o dia com o programa Professor de Otimismo, com o patrocínio do Sal de Frutas Eno.
3: E era difícil não ficar otimista com o futuro da Rádio Nacional. Esse foi só o primeiro dia na novíssima estrutura da emissora. Agora,

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1: 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Martinália, Samba 2, Marcelo Cabelo.

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Luciana Mello, Cid Djavan, Caetano Veloso dele, Outras Palavras. 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Fátima Guedes, O Silêncio das Estrelas, de Lenine e Dudu Falcão.

Cazuza, O Nosso Amor da Gente Inventa, dele, Rogério Miranda e João Rebouças. Elis Regina, para Lennon e McCartney, de Fernando Brant, Lo Borges e Márcio Borges.

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4: Programação para quem gosta de boa música, da boa música brasileira. Vamos ouvir na Rádio Nacional, Leila Pinheiro, pela Ciclovia, de Marcos Valle e Jorge Versilo.